0: desenvolver esses games, que muitas vezes consomem horas da nossa atenção, é preciso juntar muita arte à tecnologia.
1: E todo esse trabalho agora faz parte do marco legal dos jogos eletrônicos, que vai regulamentar o setor.
2: O governo assinou nesta quarta-feira o decreto que regulamenta o marco legal dos jogos eletrônicos no país. A medida amplia o fomento ao setor, incentiva a formação de profissionais e promove os jogos brasileiros dentro e fora do país. O Brasil é o maior mercado latino-americano de games e está em quinto lugar no ranking de população online, com uma estimativa de 105 milhões de jogadores, segundo dados da Abra Games, a Associação Brasileira das Desenvolvedoras de Jogos Digitais Eletrônicos. O presidente da associação, Rodrigo Terra, acredita que a regulamentação vai ampliar o mercado e contribuir com a economia.
3: A pauta de videogame é uma pauta transversal, ela é pauta de cultura, mas ela é pauta de tecnologia, ela é pauta de desenvolvimento econômico e comércio. E é pauta também da fazenda, da receita. Só que agora a gente começa também a jornada, a próxima fase, né? O próximo boss fight é a gente poder categorizar tributariamente, né? Como é que vai ser agora esse setor, que agora ele é reconhecido como um setor único, não só atrelado à tecnologia, como é hoje também.
2: Dados da pesquisa Game Brasil, divulgada neste ano, apontam que cerca de 36% dos que consomem games no Brasil têm entre 14 e 29 anos. Outro recorte mostra que 25 milhões de gamers têm algum tipo de deficiência. Para o criador de conteúdos, Fabrício Ferreira, da Able Gamers Brasil, ONG voltada para a acessibilidade em jogos eletrônicos, a regulamentação e o fomento previstos no decreto vão contribuir para a acessibilidade no setor.
4: A gente fala muito sobre videogames, sobre jogos como um mercado pela questão do dinheiro financeiro, a gente fala muito sobre arte, mas o videogame hoje, ele é uma ferramenta muito forte de socialização. A gente tem uma grande parte da população PCD no Brasil que muitas vezes não pode sair de casa. E os videogames, ele além de ser uma forma de arte, ele também permite que essa pessoa viva experiências que muitas vezes a gente nem dá bola para essas experiências. É algo cotidiano para
2: a
4: gente.
2: A ministra da Cultura, Margarete Menezes, afirma que os jogos eletrônicos deixam de ser considerados apenas softwares e passam a ser vistos como produtos culturais.
5: E essa é uma mudança fundamental porque permite que os jogos brasileiros acessem instrumentos de fomento já consolidados, como a Lei do Audiovisual, a Lei Rouanet, o Fundo Setorial do Audiovisual, além de reconhecer o seu papel na educação, na saúde, na formação de juventudes e na qualificação profissional na geração de emprego e renda.
2: O decreto institui ainda o Game Brasil, plataforma pública e gratuita para catalogar, divulgar e promover jogos brasileiros, indicando onde estão disponíveis. E para ampliar a formação de profissionais para a indústria de jogos eletrônicos, o Ministério da Educação vai ofertar, a partir do ano que vem, 230 vagas para cursos de graduação na área de jogos digitais em 5 universidades federais nas 5 regiões do país. Reportagem Graziele Bezerra.
0: Em 2027, a reforma tributária entra numa nova fase.
1: É quando as microempresas e as empresas de pequeno porte começam a recolher a contribuição sobre bens e serviços, CBS, e o imposto sobre bens e serviços, IBS.
0: Entre os prazos estabelecidos, um vence amanhã, dia 15 de outubro. É quando os empresários devem informar se desejam permanecer ou optar pelo Simples Nacional, o atual sistema para o recolhimento de tributos.
1: Para explicar melhor essas mudanças, a gente conversa agora com o repórter Nazi Brum. Boa noite, Nazi.
6: Olá, boa noite, Mariana, Luciano, e boa noite, ouvintes da Voz do Brasil. Pois é, a reforma tributária deve ser concluída em 2033, mas a partir de 2027, as microempresas e empresas de pequeno porte começam a recolher o IBS e o CBS, que vão substituir 5 impostos, PIS, COFINS, IPI, ICMS e ISS. O primeiro passo para isso é que essas empresas optem até amanhã pelo Simples Nacional, um sistema que já existe, que facilita o pagamento de impostos. Após isso, as empresas que estiverem no Simples Nacional vão optar se desejam pagar o IBS e o CBS dentro do Simples ou de forma separada. E essa opção deve ser feita até o dia 30 de outubro.
0: Agora, isso quer dizer então, Nazi, que as empresas, as microempresas e as empresas de pequeno porte vão poder pagar esses dois impostos de duas formas diferentes?
6: Exatamente, Mariana. E o coordenador de tributos sobre a renda, patrimônio e opções financeiras da Receita Federal, Gustavo Salton, falou um pouco sobre essas mudanças.
7: Simples Nacional, ele não acabou, ele continua sendo um regime fundamental para as micro e pequenas empresas. A grande novidade da reforma tributária é que o empresário passa a decidir se prefere manter o IBS e CBS dentro do DAS ou se prefere no regime regular de débitos e créditos. Então, estamos nesse período agora super importante de opções e decisões de todo mundo, né? Para que todos consigam fazer as suas decisões que melhor podem fruir desse novo mundo tributário que a gente vai ter agora.
6: Olha, o empresário que optar pagar o IBS e CBS fora do Simples Nacional estará aderindo automaticamente ao Simples Nacional híbrido e o pagamento será feito dentro do regime regular. Sobre esse assunto, a gente tem aqui a dúvida de uma ouvinte. Vamos ouvir.
8: Olá, boa noite. O meu nome é Iraneia Rego. Eu trabalho no ramo de moda, eu vendo roupa. E eu queria fazer uma pergunta. Quem já é do Simples e possui algum termo de exclusão, precisa fazer a opção novamente?
6: Pois é, quem vai responder é o coordenador da Receita Federal, Gustavo Salton.
7: Precisa sanar eventual problema que teve com o Simples Nacional e possui agora até 15 de outubro para fazer novamente essa opção para o ano que vem, após ter sanado eventual situação que ficou impeditiva para o regime.
6: O Gustavo Salton também vai responder a uma dúvida da Sandra Júlia. Ela é dona de um salão de beleza, trabalha direto com o consumidor e também com outras empresas. E ela quer saber qual sistema é mais vantajoso para pagar os novos tributos.
9: Eu tô meio perdida se eu fico só no Simples Nacional ou se compensa para mim mudar para outro sistema ou ficar só no Simples ou ter os dois, eu não sei.
7: Geralmente, as empresas que tratam diretamente com o consumidor final, elas vão fruir melhor do Simples puro, que a gente chama, né? No entanto, é necessário verificar o caso concreto, quem são os seus fornecedores, parceiros e clientes, para ter certeza a respeito do que vale mais a pena. Então, muito importante aí cada um fazer a sua conta, né? Tem uma conta individual aí de cada empresa que é importante cada um estar atento.
6: Então, Mariana Luciano, para resumir, microempresas e empresas de pequeno porte têm até amanhã para optar pelo Simples Nacional e até o dia 30 de outubro para decidir se pagam os novos tributos dentro desse sistema ou pelo método convencional.
1: Nazi, e se após fazer a opção, o empresário mudar de ideia, ele pode desistir?
6: Pode sim, Luciano. O sistema vai abrir um prazo específico de 3 de novembro a 20 de dezembro de 2026 para que qualquer pessoa desista da opção feita, tanto para o Simples Nacional quanto para o sistema híbrido. E o contribuinte pode tirar todas as dúvidas sobre esse processo na Receita Federal. Basta ter uma conta na plataforma gov.br e entrar em servicos.receitafederal.gov.br. Mariana, Luciano.
0: Obrigada, Nazi Brum, pelas informações ao vivo aqui na Voz do Brasil.
1: Quer saber quanto sua rede de ensino tem previsto para investir na educação?
0: O painel de financiamento do novo PAR foi atualizado e agora também traz informações sobre os repasses do Fundeb, o Fundo de Manutenção e Desenvolvimento da Educação Básica e de Valorização dos Profissionais da Educação. Esses repasses feitos nos últimos 12 meses.
1: Pela plataforma é possível consultar os recursos previstos para cada rede, acompanhar receitas e despesas da educação básica e verificar os saldos de programas.
10: Você sabia que é possível consultar informações do Fundeb de forma rápida e prática? O Ministério da Educação acabou de atualizar o painel de financiamento do novo plano de ações articuladas, o novo PAR. Agora é possível acompanhar pela plataforma os valores previstos para cada rede de ensino, considerando fontes como o Fundeb, o Fundo de Manutenção e Desenvolvimento da Educação Básica e de Valorização dos Profissionais da Educação, o Salário Educacional educação e as receitas vinculadas ao mínimo constitucional destinado à manutenção e ao desenvolvimento do ensino. Com a última atualização, o novo PAR apresenta informações da Secretaria do Tesouro Nacional sobre os repasses do Fundeb efetivados nos últimos 12 meses. Além disso, a ferramenta também permite acompanhar a evolução das receitas e das despesas relacionadas à educação básica, bem como dos saldos acumulados de programas. O novo PAR reúne dados das principais fontes de financiamento da educação básica por meio de gráficos e tabelas e permite ainda que gestores educativos

0: de novos focos. O novo passo agora é a investigação criminal. Nós vamos iniciar uma ação forte de investigação para identificar quem está operando esse conjunto enorme de incêndios e verificar se há uma organização por trás disso, e vamos punir aqueles que forem identificados de forma exemplar para que não fique na região uma sensação de impunidade.
1: As ações são realizadas de forma integrada entre órgãos federais, estaduais e municipais para reduzir os impactos ambientais e proteger a população.
2: 330 brigadistas já foram mobilizados para atuar em apoio às equipes do IBAMA, do ICMBio e de outros órgãos federais.
1: Usar a força do futebol para combater a violência contra a mulher.
2: Com esse objetivo foi lançada a campanha Papo de Homem. No futebol, a violência não entra em campo.
3: Em dias de jogos de futebol, os casos de violência contra as mulheres aumentam 27%. Para enfrentar esse problema, o governo federal e a CBF, Confederação Brasileira de Futebol, lançaram a campanha Papo de Homem. No futebol, a violência não entra em campo. A iniciativa convoca a participação de torcedores e jogadores. No vídeo da campanha, estão reunidos jogadores presentes na convocação mais recente da seleção brasileira, como Vini Júnior.
4: No futebol, a violência não entra em campo.
3: E Rayan.
5: Violência contra as mulheres não tem desculpa.
3: A peça foi exibida durante um amistoso entre Brasil e Argentina essa semana em Recife. A proposta da campanha é utilizar a força do futebol para conscientizar o público masculino quanto à prevenção e ao enfrentamento à violência contra mulheres. Foi o que disse o ministro do esporte, Paulo Henrique Cordeiro.
6: São homens, são atletas, são jogadores da seleção brasileira que estão falando de um prisma, estão falando de um lugar de homem. Porque a questão da violência contra a mulher não é um problema sobre as mulheres, mas é um problema sobre os homens. E o homem falando sobre isso impacta, eu tenho certeza, muito mais e pode contribuir decisivamente para que esse estado de coisa possa ser extinto de toda a nossa sociedade.
3: A mensagem também é para quem acha que bebida e raiva justificam uma agressão, alerta o torcedor Marco Polo.
7: Dentro de campo, cada um responde por seus atos, fora dele também.
3: A campanha também marca o lançamento do Plano Nacional do Legado Social e Esportivo da Copa do Mundo Feminina FIFA 2027, que estabelece 4 eixos para ampliar a participação de mulheres no futebol. Vale lembrar que mulheres em situação de violência podem buscar orientação e realizar denúncias pelo Ligue 180. Em caso de emergência, devem ligar para o 190 da Polícia Militar. Reportagem Pablo Mundim.
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1: Estamos no Outubro Rosa, mês de prevenção e conscientização sobre o câncer de mama.
2: E mulheres, fiquem de olho, os planos de saúde são obrigados a cobrir o exame de mamografia, mesmo em mulheres com menos de 40 anos.
1: A medida vale para os casos em que há indicação clínica para o exame.
2: O exame também é oferecido no SUS.
12: Ao tocar os seios, a geóloga e produtora audiovisual Laila Milani sentiu algo diferente. Ela procurou o médico e o diagnóstico foi de um nódulo benigno que precisava ser acompanhado. 6 meses depois, ao retornar para exames,

0: descobriu que o nódulo havia evoluído para câncer de mama. Laila tinha 38 anos e nunca havia feito uma mamografia.
1: Eu não recebi, né, nenhuma informação que abordasse esse assunto, no sentido de que a mamografia feita antes, né, poderia adiantar o meu caso, né, antecipar um diagnóstico, por exemplo.
0: Desde o começo do mês, os planos de saúde não podem mais negar a cobertura de mamografia digital para mulheres com menos de 40 anos que tenham indicação médica para a realização do exame. A mudança foi aprovada pela Agência Nacional de Saúde. Antes, os planos tinham obrigação de cobrir o exame somente para pacientes entre 40 e 69 anos. O presidente da ANS, Wadid Amu, destacou a importância da medida.
2: A partir de agora, deve ser considerada a necessidade clínica de cada paciente. O diagnóstico precoce salva vidas. Quanto mais cedo a doença é identificada, maiores são as chances de sucesso no tratamento e de melhores resultados para os pacientes.
0: De acordo com o presidente da Sociedade Brasileira de Mastologia, Guilherme Novita, a mamografia é o melhor exame para detecção precoce do câncer de mama. Segundo ele, a partir dos 40 anos, as mulheres devem fazer mamografia anualmente. Ele explica em quais casos a mamografia antes dos 40 anos é recomendada.
3: Existem pacientes que, por questões de risco, geralmente história familiar de câncer de mama ou ovário, ou história pessoal de câncer de mama ou lesões pré-cancerígenas, ou história de mutação genética, elas precisam fazer mamografia antes dos 40 anos.
0: Nas últimas décadas, o câncer de mama se manteve como o tipo de câncer mais frequente entre as brasileiras, com exceção do câncer de pele não melanoma. Segundo o Ministério da Saúde, hoje, a taxa estimada é de 66 novos casos por 100 mil mulheres. Reportagem Luana Karen.
4: E o Ministério da Saúde apresenta campanha com orientações sobre acesso a consultas, exames e cirurgias pelo SUS.
5: O conteúdo explica como buscar atendimento especializado e apresenta opções de atendimento pelo Sistema Único de Saúde.
6: A dona de casa, Vanusa da Conceição, moradora da Ceilândia, no Distrito Federal, conta que o filho de 14 anos deslocou o joelho enquanto jogava futebol e foi levado a uma unidade básica de saúde. Após o atendimento de emergência, ela conta como foi o processo para que o filho fizesse a ressonância e outros exames específicos.
7: Eu fui até o posto de saúde, a UBS. Por volta de mais ou menos 7 dias, ele foi chamado para poder fazer a ressonância. Já peguei o resultado e agora retornarei ao médico que consultou ele.
6: Para orientar pessoas que precisam de avaliação, acompanhamento, exames ou procedimentos especializados, como Vanusa, o Ministério da Saúde lançou a campanha nacional de atendimento especializado, que reúne informações sobre como buscar consultas, exames e cirurgias pelo SUS. A iniciativa apresenta o passo a passo, desde a entrada da unidade básica de saúde até o atendimento especializado, é o que explica o diretor do Ministério da Saúde, Rodrigo Oliveira.
8: A gente tem duas grandes portas de entrada. Uma porta de entrada são as UPAs e os grandes hospitais de emergência, e também você pode buscar a unidade básica de saúde. É possível em vários locais, através do meu SUS digital, através do WhatsApp ou de outros aplicativos, você buscar atendimento.
6: Os pacientes do Sistema Único de Saúde têm diferentes possibilidades de atendimento. Para uma consulta, por exemplo, não precisam sair de casa. Eles têm à disposição a telesaúde, que permite a realização de teleconsultas e telediagnósticos. A população também pode ser encaminhada para o atendimento nas carretas de saúde, unidades móveis que oferecem serviços especializados em diferentes regiões do país. Essas unidades atendem prioritariamente onde há menor oferta de serviços especializados. Rodrigo Oliveira explica como os pacientes podem ser atendidos nas carretas.
8: Em geral, um paciente que busca uma unidade básica de saúde precisa de uma consulta consulta especializada ou de um exame especializado, como tomografia, ele entra numa fila do município, da região ou do estado. A carreta, quando chega nessa região, ela se conecta a essa fila e faz essa fila andar mais rápido.
6: Outra opção de atendimento especializado pelo SUS é o encaminhamento de pacientes para hospitais privados e filantrópicos. Reportagem Cleide Lopes.
4: Foram as notícias do governo federal.
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4: Com produção da empresa Brasil de Comunicação.
5: Fique agora com o Minuto do TCU. Em seguida, as notícias do Poder Judiciário e do Congresso Nacional. Boa noite.
4: Boa noite, até amanhã.
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9: 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Você vai ouvir agora notícias do Poder Judiciário.
11: STF decide afastar a inclusão das perdas inflacionárias na correção monetária dos depósitos judiciais.
12: STM realiza seminários sobre a Justiça Militar e o Tribunal Penal Internacional.
11: Para o STJ, planos de saúde não são obrigados a custear medicamentos à base de canabidiol para tratamento domiciliar.
12: Boa noite, eu sou Marcela Luiza.
11: E eu sou Walter Lima.
12: O Supremo Tribunal Federal decidiu hoje afastar a inclusão dos expurgos inflacionários na correção monetária dos depósitos judiciais.
11: A corte entendeu que a atualização monetária deve observar índices previstos na legislação.
13: Marta, a discussão era para definir se os depósitos de ações judiciais da época dos planos econômicos Bresser, Verão, Collor 1 e 2 têm direito à mesma correção monetária aplicada à caderneta de poupança, chamada de expurgos inflacionários. Esses expurgos correspondem às diferenças de atualização decorrentes de períodos em que os índices utilizados para corrigir valores financeiros não acompanharam integralmente a inflação. No final, prevaleceu o entendimento de que a atualização dos valores deve observar os índices previstos na legislação, sem a incorporação de diferenças decorrentes dos planos econômicos.
12: O Superior Tribunal Militar realiza entre hoje e amanhã em Brasília o seminário Justiça Militar e o Tribunal Penal Internacional, o TPI.
11: O evento reúne especialistas para discutir temas relacionados à atuação do Tribunal Penal Internacional. Marcelo Della Libera.
14: O Tribunal Penal Internacional julga pessoas acusadas de genocídios, crimes contra a humanidade, crimes de guerra e crimes de agressão. O Prêmio Nobel da Paz este ano foi para a jurista Navi Pillay, que já integrou o TPI. A presidente do Superior Tribunal Militar, ministra Maria Elizabeth Teixeira Rocha, avalia com otimismo o trabalho do TPI ao longo de mais de 20 anos de existência.
15: Eu avalio com muito otimismo, porque o Tribunal Penal Internacional foi criado exatamente para que não houvesse a repetição dos tribunais que foram formados para julgar os delitos da Segunda Guerra Mundial. E isso eu acho que é extremamente promissor e garantista, porque dá ao mundo e à sociedade das nações, né, uma estabilidade jurídica para se dizer, né, em conflitos, aquilo que se pode e aquilo que não se pode fazer. Porque até uma guerra que é o horror e a barbárie, tem de haver regras.
14: Entre hoje e amanhã, o STM promove o seminário Justiça Militar e o Tribunal Penal Internacional, Desafios e Perspectivas da Implementação Jurídica do TPI no Brasil. O evento conta com a transmissão ao vivo pelo canal oficial do Tribunal no YouTube.
12: Plano de saúde não é obrigado a custear medicamentos à base de canabidiol para uso domiciliar sem previsão legal ou contratual de cobertura.
11: A conclusão é do STJ. Fátima Uchoa.
16: A exceção à regra é nos casos expressamente previstos em leis ou normativos específicos. Assim, a mera autorização excepcional de importação concedida pela Anvisa não impõe ao plano de saúde a cobertura obrigatória de tratamento domiciliar com canabidiol. Esse julgamento na segunda sessão sob o regime da relevância da questão federal ocorreu em sessão virtual e é definitivo no âmbito do STJ, pois os ministros reafirmaram jurisprudência consolidada na corte. A decisão passa a valer para processos semelhantes em todo o país. Vale destacar que essa é a primeira vez que o STJ usou a técnica de reafirmação sob o regime da relevância da questão federal.
12: Dois dias de debates sobre sustentabilidade na Justiça do Trabalho.
11: Magistrados, servidores e especialistas vão discutir soluções para uma justiça trabalhista sustentável. Rafael Silva.
17: Entre os assuntos, eles vão falar sobre mudanças climáticas, gestão de resíduos sólidos, descarbonização e a inclusão socioprodutiva de catadores. Também estão em pauta as estratégias para a criação de planos de contingência socioambiental, além da apresentação de projetos desenvolvidos pelos próprios tribunais, o que ajuda a compartilhar boas práticas entre as unidades. O debate reforça o papel das instituições públicas diante do desafio global de atingir o carbono zero.
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12: Uma boa noite.
11: E até amanhã.

0: Eu sou Paula Groba.
1: E eu sou Humberto Pinheiro.
0: E estes são os destaques de hoje do Jornal do Senado, que começa agora.
1: Senado vota fim da escala 6-1 em primeiro e segundo turno ainda hoje, segundo o presidente Davi Alcolumbre.
0: PEC da Segurança avança no Senado com maior integração e fim da saidinha para membros de facções.
1: Projeto garante às mulheres opção de viajar ao lado de outra passageira sem custo extra.
0: Boa noite.
1: Boa noite.
0: A PEC da Segurança Pública avançou no Senado e segue para votação em plenário. A proposta busca reforçar o combate ao crime organizado com ação direta do governo federal e maior integração entre as forças de segurança da União, dos estados e dos municípios.
1: O texto também prevê penas mais rigorosas para integrantes de facções criminosas, inclui o Sistema Único de Segurança Pública na Constituição e permite a criação de polícias municipais para o policiamento ostensivo e comunitário. A PEC foi concluída hoje na Comissão de Constituição e Justiça. Repórter Bruno Lourenço.
2: A Comissão de Constituição e Justiça aprovou a inclusão no texto constitucional do Sistema Único de Segurança Pública. A proposta de emenda à Constituição padroniza diretrizes nacionais e permite a criação de polícias para a guarda comunitária e ostensiva pelas prefeituras. O relator, senador Rogério Carvalho, do PT de Sergipe, acredita que a grande inovação da PEC é colocar a União como agente atuante e corresponsável no enfrentamento direto ao crime organizado, em cooperação articulada com as polícias estaduais e locais.
3: Agora nós teremos o governo federal como integrante do Sistema Único de Segurança Pública e podendo agir conjuntamente e tendo responsabilidade no combate aos criminosos e no combate ao crime organizado em todo o país, de forma articulada e integrada, Polícia Civil, Polícia Militar.
2: Além da cooperação federativa, o texto prevê fontes de financiamento protegidas contra contingenciamentos orçamentários. Com a aprovação na CCJ, a PEC da Segurança Pública segue agora para análise do plenário do Senado, onde precisará passar por dois turnos de votação antes de poder seguir para promulgação.
0: O senador Espiridião Amin, do PP de Santa Catarina, afirmou que a PEC da Segurança Pública merece atenção especial do governo e do Congresso Nacional. Ele defendeu que a proposta seja analisada ainda nesta legislatura pelos senadores.
1: Na avaliação de Amin, o aperfeiçoamento da proposta vai ajudar a garantir melhores condições de segurança à população brasileira.
4: Que eu creio que deverá merecer de nós, ainda nesta legislatura, a urgência e o aperfeiçoamento necessário.
0: E mulheres poderão ter o direito de escolher viajar ao lado de outra mulher em aviões e ônibus sem pagar nada a mais por isso.
1: É o que prevê um projeto que está na pauta da Comissão de Fiscalização e Controle e Defesa do Consumidor do Senado. A proposta garante essa opção no momento da compra da passagem. Repórter Pedro Pincer.
5: A Comissão de Transparência, Fiscalização e Controle está pronta para votar um projeto de lei que garante às mulheres que viajam sozinhas o direito de optar no ato da compra da passagem em transportes coletivos por assentos ao lado de outras mulheres. O texto já foi aprovado na Comissão de Direitos Humanos. O objetivo é evitar situações de violência durante o trajeto e limitar as situações de vulnerabilidade, além de consolidar o compromisso do Estado com a promoção de políticas de proteção às mulheres em todos os espaços. A autora do projeto, senadora Daniela Ribeiro, do Progressistas da Paraíba, destacou que o assento ao lado de outra mulher não terá custo extra para a passageira nem para as empresas.
6: Essa iniciativa ela visa prevenir casos de assédio e a gente sabe também que previne violência, proporcionando muito mais tranquilidade durante os deslocamentos. Comprovadamente, a vulnerabilidade das mulheres no transporte coletivo é uma realidade.
5: Se aprovada na comissão, a proposta só vai ao plenário caso seja apresentado recurso com esse objetivo.
0: Evitar erros médicos que podem custar a vida de crianças é o objetivo de um projeto que está na pauta da Comissão de Assuntos Sociais do Senado.
1: A proposta busca reforçar a segurança no atendimento infantil e prevenir tragédias como a do menino Benício, que morreu em Manaus após receber uma dose letal de adrenalina. A repórter Raíssa Abreu tem os detalhes.
7: O projeto do senador Eduardo Braga, do MDB do Amazonas, determina que os serviços de atendimento pediátrico tenham sempre um médico especialista. Também estão previstas regras para que os pais ou responsáveis pela criança recebam informações claras sobre seu estado de saúde e apoio psicossocial.
8: Para que um profissional não cometa erros e equívocos, como aconteceu recentemente no meu estado com o garoto Benício, que ao chegar em um hospital supostamente de excelência no meu estado e ao ser atendido no ambulatório, imagine Vossa Excelência que um profissional da saúde injetou adrenalina na veia de uma criança, o que levou, obviamente, a óbito esta criança.
7: A proposta recebeu o voto favorável da relatora, senadora Damaris Alves, do Republicanos do Distrito Federal. Se aprovada na Comissão de Assuntos Sociais, a proposta segue direto para a Câmara dos Deputados.
0: E a senadora Zenaide Maia, do PSD do Rio Grande do Norte, fez um apelo à paz e aos responsáveis para que vacinem as crianças. Médica, ela alertou para o risco de doenças como o sarampo voltarem a circular, com a possibilidade de complicações graves e até a morte.
1: A senadora destacou que vacinar é um ato de proteção à saúde infantil e que a imunização não deve ser uma questão política, mas uma responsabilidade de todos.
9: Vacinem os seus filhos. Não é possível que a gente continue vendo crianças voltando a ter sarampo. Sarampo é uma doença extremamente grave. Pode matar e pode também deixar sequelas pro resto da vida.
0: Senadores estão reunidos no plenário para discutir a proposta de emenda à Constituição que acaba com a escala 6x1. O texto prevê reduzir a jornada semanal de 44 para 40 horas, sem diminuição dos salários.
1: Segundo o presidente do Senado, Davi Alcolumbre, a votação da PEC em dois turnos está prevista para hoje. O repórter Alexandre Campos traz mais informações.
10: Além de reduzir a jornada sem diminuir salário, a PEC prevê dois dias de folga semanal, sendo um deles preferencialmente aos domingos. Essas regras valerão para os terceirizados que prestam serviços para a administração pública direta e indireta da União, dos estados, do Distrito Federal e dos municípios. No entanto, não serão aplicáveis para os trabalhadores da iniciativa privada que tiverem diploma de curso superior e que receberem um salário maior que 2,5 vezes o teto da Previdência Social, salvo se o empregador, por vontade própria, decidir o contrário. A mudança será gradual. 2 meses depois de sua promulgação, o tempo de trabalho por semana passará de 44 para 42 horas semanais. Um ano depois da implementação dessa primeira etapa, a jornada vai diminuir para 40 horas. Líder do governo, a senadora Tereza Leitão, do PT de Pernambuco, afirmou que a redução da jornada é uma luta histórica dos brasileiros, construída nas fábricas, comércios, nos serviços, ruas, escolas e até nas redes sociais.
11: Estamos escrevendo este capítulo ao lado de cada trabalhador que acorda antes do sol nascer, de cada mãe e de cada pai que querem acompanhar o crescimento de seus filhos, de quem deseja estudar, cuidar da saúde, encontrar os amigos, estar com a família, descansar, de quem quer simplesmente recuperar o direito de ser dono de parte maior do seu próprio tempo e fazer dele o que quiser.
10: Representante do PL de Santa Catarina, o senador Jorge Seif reconheceu que, por ser um apelo dos trabalhadores, é favorável à redução da jornada. No entanto, ele defende correções futuras no texto, como a desoneração da folha de pagamentos para aliviar o bolso dos empregadores ou até mesmo a flexibilização das relações de trabalho.
12: Então, essa PEC, ela atende em parte o anseio da população, que é trabalhar 5 dias por semana, mas daqui a pouco, com ela operacionalizada, o funcionário vai chegar para o patrão fala assim: olha, eu quero trabalhar um pouco mais, não vai poder. Olha, eu quero fazer mais hora extra porque eu troquei de carro, eu comprei uma geladeira, não vai poder. Então essa PEC é um pouco engessada, mas vamos discutir isso lá na frente e no ano que vem, se necessitar de melhoras, se necessitar de ajustes, nós vamos fazê-los sem prejudicar a população.
10: Para aqueles empregados sujeitos a regimes diferenciados, como aeronautas, o texto permite que acordo ou convenção de trabalho defina diferentemente a distribuição do tempo de prestação de serviço.

0: edição de Paulo Groba e trabalhos técnicos de Eliseu Caires. O Jornal do Senado fica por aqui. Acompanhe agora as notícias da Câmara dos Deputados. Boa noite.
1: Boa noite e até amanhã.
2: Jornal Câmara dos Deputados. Comissão debate integração das universidades com o setor produtivo.
3: Deputados criam plano de atenção no SUS às pessoas com epilepsia.
2: Projeto isenta de ICMS a aquisição de próteses mamárias de silicone.
3: Boa noite. Projeto aprovado retira ICMS das próteses mamárias de silicone. Confira os detalhes com Silvia Munhato.
4: A Comissão de Defesa dos Direitos da Mulher aprovou o projeto que concede a isenção do ICMS nas operações de compra de próteses mamárias de silicone destinadas à reconstrução mamária de mulheres que realizaram mastectomia total ou parcial. A relatora na comissão, deputada Érica Hilton, do PSOL de São Paulo, ressaltou que o custo das próteses é alto.
5: Sabendo que a prótese mamária é essencial para a reconstrução da saúde emocional e abalada pelo tratamento do câncer, o projeto facilita os avanços nas etapas do processo de cura definitivo da doença, na medida em que o acesso à prótese mamária será menos oneroso para aquelas que mais necessitam.
4: Pelo texto, a isenção será concedida mediante a apresentação de laudo médico emitido por profissional especializado, atestando a realização da mastectomia, a necessidade do uso de prótese mamária de silicone e a recomendação para a reconstrução. A isenção do ICMS se aplicará tanto para compras realizadas diretamente pelas pacientes, quanto por intermédio de hospitais, clínicas ou centros de reabilitação.

0: compromisso com a saúde e o bem-estar dos brasileiros.
1: Saúde. A Câmara analisa medidas para facilitar o atendimento à pessoa com doença renal, incluindo a diminuição da distância entre a residência do paciente e o local da diálise. O repórter Luiz Cláudio Canuto tem as informações.
2: O Brasil tem mais de 150 mil pessoas que fazem diálise, segundo a Sociedade Brasileira de Nefrologia. A demanda pelo tratamento vem crescendo e a hemodiálise é a modalidade predominante. Na Câmara dos Deputados, um projeto visa facilitar o atendimento à pessoa com doença renal crônica por meio da redução da barreira de distância entre o paciente e o atendimento. O texto, já aprovado pela Comissão de Saúde, estabelece que o atendimento ao paciente com doença renal crônica observará as diretrizes de regionalização, hierarquização e integralidade da assistência nos termos da lei e das normas do SUS. Os serviços de saúde poderiam, sempre que clinicamente indicados, dar prioridade a terapias que diminuam a necessidade de deslocamento do paciente, inclusive mediante utilização da diálise peritoneal domiciliar. A diálise peritoneal é um tratamento de substituição da função renal que limpa o sangue usando o peritônio como filtro natural. O peritônio é o revestimento interno do abdômen. A comissão aprovou a redação proposta pela relatora, a deputada Silvia Cristina, do PP de Rondônia. O texto original, do deputado Eduardo da Fonte, do PP de Pernambuco, estabelecia que a clínica de hemodiálise deveria estar no máximo a 50 quilômetros do domicílio do paciente. Mas a relatora acha que a fixação de uma distância máxima uniforme é incompatível com a organização regionalizada e hierarquizada do SUS.
3: A gente vê a importância, claro que deveria estar perto, mas a gente não vê orçamento público que dê para faça essas clínicas a cada 50 quilômetros. Então, nós fizemos uma emenda e, graças a Deus, foi aprovada para que cada paciente com indicação nós levássemos a diálise peritoneal, que é em casa, onde o paciente ele tem a oportunidade de fazer esse acompanhamento, né? E que, na verdade, é muito dolorido, mas em casa, no seu ambiente, que nós temos a certeza que teríamos um resultado ainda melhor.
2: O projeto estabelece que o poder público pode estimular o uso de telesaúde e de monitoramento remoto para acompanhamento clínico de pacientes em terapia renal substitutiva, mas as ações previstas não devem criar despesas obrigatórias ou impor novos encargos administrativos à União. A proposta, que busca facilitar o atendimento à pessoa com doença renal, ainda vai ser votada pelas comissões de Finanças e Tributação e de Constituição e Justiça. Para virar lei, precisa ser aprovada pela Câmara e pelo Senado. Da Rádio Câmara de Brasília, Luiz Cláudio Canuto.
1: Economia.
0: Welter, do PT do Paraná, defende investimentos em habitação popular, saúde e educação. Ele menciona programas como Minha Casa Minha Vida, o financiamento da produção agrícola, o atendimento pelo SAMU e a ampliação das escolas em tempo integral.
1: Welter ressalta a importância de fortalecer a economia e ampliar as oportunidades para os trabalhadores. Na avaliação dele, os avanços sociais dependem da continuidade dos investimentos públicos e de iniciativas que promovam a distribuição de renda e a qualidade de vida da população.
4: Trabalho.
0: Paulão, do PT de Alagoas, ressalta a importância da mobilização dos trabalhadores e da sociedade para a aprovação do fim da escala 6x1. Ele também critica grupos políticos que apenas agora, às vésperas do segundo turno, dizem ser favoráveis à matéria.
1: Segundo Paulão, a aparente mudança de postura não afasta as ameaças aos direitos trabalhistas. Ele aponta riscos em uma possível reforma constitucional que, em sua opinião, é articulada por grandes banqueiros e alerta a população para que se mantenha atenta.
0: Tadeu Venere, do PT do Paraná, critica a mudança de posicionamento de representantes da extrema-direita sobre o fim da escala 6x1. Ele acredita que a modificação seja uma resposta ao temor das mobilizações populares e não uma revisão real de posicionamento.
1: Tadeu Venere questiona os argumentos sobre custos para pequenos negócios e a negociação individual de jornada de trabalho e rechaça também as posições contrárias a medidas sociais, como a anistia de dívidas e a votação de projeto contra misoginia no Congresso Nacional.
4: Desenvolvimento Regional.
0: Denise Pessoa, do PT do Rio Grande do Sul, agradece o apoio recebido na eleição e se compromete em continuar seu trabalho em prol da saúde e educação e na busca de parcerias com o governo federal para custear a reconstrução no estado.
1: Ao fazer um balanço do mandato atual, Denise Pessoa menciona o campus da UFRJ.

0: IRGS, um novo aeroporto, o Instituto Federal em Gramado e o curso de medicina da Universidade Federal do Pampa, em Bagé, como principais vitórias. Ela continuará atuando em defesa do SUS e de pautas climáticas.
1: Transportes. Bebeto, do PP do Rio de Janeiro, diz que a mobilidade urbana é uma das prioridades do seu mandato e cobra avanços em obras viárias na Baixada Fluminense. Entre as demandas, segundo ele, estão a construção de uma ligação entre a linha vermelha e a pista expressa da rodovia Presidente Dutra.
0: Bebeto também cobra a continuidade das obras de revitalização da ferrovia da Baixada Fluminense, incluindo a implantação de uma ciclovia entre São João do Meriti e Nova Iguaçu. Ele ainda destaca a importância da duplicação da Serra das Araras para a segurança e a fluidez do tráfego.
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0: aprovou um projeto que busca ampliar a cooperação entre universidades públicas e o setor produtivo. Segundo o autor da proposta, deputado Duda Ramos, do Podemos de Roraima, isso será feito com a criação de um Programa Nacional de Integração Universidade-Indústria. O objetivo é principalmente simplificar as relações entre o ambiente acadêmico e os setores produtivos. Segundo o relator, deputado Júlio César Ribeiro, do Republicanos do Distrito Federal, a relação entre empresa e universidades é truncada e pouco funcional.
1: A proposta cria um ambiente muito mais favorável para a integração. Hoje, muitas parcerias deixam de acontecer por causa das burocracias, da insegurança jurídica e da dificuldade de aproximação entre universidades e empresas.
0: Além de intermediar essa relação, a proposta também prevê a criação de metas nacionais. Seriam metas como o número de parcerias firmadas, o volume de recursos captados em projetos, os registros de propriedade intelectual, de tecnologias somadas ao setor e outras formas de exercer impacto regional, social e econômico no setor produtivo. A governança política do Programa Nacional de Integração Universidade-Indústria seria feita em esfera federal. A proposta vai passar pelas comissões de Educação e de Constituição e Justiça. Da Rádio Câmara, de Brasília, Agui Pontes.
2: Educação. Flávio Nogueira, do PT do Piauí, ressalta a importância dos investimentos em educação para ampliar as oportunidades da população. Ele cita a expansão das universidades e dos institutos federais como exemplo de política pública voltada à população mais pobre.
3: Flávio Nogueira considera que o acesso ao ensino superior e à formação

0: A manterem em período integral nos alojamentos um corpo de profissionais idôneos e capacitados para assistir os jovens atletas em formação. De acordo com o texto aprovado, considera-se idônea a pessoa que trabalha honestamente com observância do dever de cuidado, que cumpre as regras estabelecidas por seus superiores, ou seja, fazendo sempre tudo com muito zelo e responsabilidade. O texto determina que o clube que descumprir a regra da presença de profissionais em período integral nos alojamentos poderá ter o contrato com o atleta em formação cancelado e também poderá ser punido com multa de até R$50 mil, que será dobrada em caso de reincidência. O contrato também poderá ser cancelado se o clube não atender os requisitos de alojamento, alimentação, segurança e higiene adequados. Outra proposta aprovada pela CCJ torna obrigatória a presença de um profissional de educação física em entidades formadoras de atletas e escolinhas de esportes. Tanto essa quanto a que obriga os clubes esportivos a manterem em período integral nos alojamentos um corpo de profissionais idôneos e capacitados para assistir os jovens atletas em formação seguem agora para o Senado. Da Rádio Câmara, de Brasília, Paula Bittar.
1: Eleições. Charles Fernandes, do PSD da Bahia, defende uma reforma política com mandatos de 5 anos e o fim da reeleição para cargos de presidente, governadores e prefeitos. Em sua visão, a medida reduz gastos eleitorais e permite mais foco na gestão pública.
2: O deputado quer também a adoção do voto distrital para aproximar os deputados da população e anuncia que vai se esforçar para aprovar a pauta a partir de 2027. Na opinião de Charles Fernandes, o debate é urgente diante da proximidade das eleições municipais de 2028.
1: General Girão, do PL do Rio Grande do Norte, aponta aumento na intolerância política entre os brasileiros. O congressista defende o respeito às diferenças de opinião no parlamento, alertando para o risco de declarações que possam estimular a violência contra adversários políticos.
2: General Girão relata que seu gabinete no Rio Grande do Norte foi alvo de pichações e adesivos de caráter político. O parlamentar informa que solicitou a análise de imagens de segurança para identificar os responsáveis e que registrou um boletim de ocorrência sobre o fato.
1: Lucas Redecker, do PSD do Rio Grande do Sul, agradece aos eleitores pela renovação do mandato e faz críticas à condução da economia pelo governo federal. Ele questiona o custo de vida e afirma que os preços elevados no supermercado pesam no orçamento das famílias brasileiras.
2: Lucas Redecker também defende a apuração de suspeitas envolvendo integrantes do judiciário e cobra que possíveis irregularidades sejam investigadas. Ele afirma que pretende de manter o tema em debate com foco na responsabilização de autoridades e no combate à impunidade.
3: Relações Exteriores.
1: Alice Portugal, do PCdoB da Bahia, defende a soberania nacional diante do que considera uma ameaça de interferência estrangeira nas decisões do Brasil. Ela alerta para o risco de exploração das riquezas minerais por empresas de outros países, sem que os interesses brasileiros sejam priorizados.
2: Alice Portugal critica a possibilidade de acordos que ampliem o controle internacional sobre recursos estratégicos do país. Ela afirma que a proteção do patrimônio nacional e dos direitos da população são fundamentais para que o Brasil preserve sua autonomia.
3: Segurança Pública.
1: Gilmar Machado, do PT de Minas Gerais, comemora o avanço da PEC da Segurança Pública no Senado. O deputado ressalta que a proposta fortalece o combate ao crime organizado ao ampliar a integração entre as forças policiais de todo o país.
2: Gilmar Machado destaca que o texto inclui o Sistema Único de Segurança Pública na Constituição, além de permitir a criação de polícias municipais. A proposta também estabelece mecanismos de financiamento para o setor com o objetivo de ampliar os recursos contra a criminalidade.
3: Votação.
1: Plenário da Câmara aprova projeto que institui um programa de atenção integral no Sistema Único de Saúde às pessoas com epilepsia. O repórter Antônio Vital tem as informações.
4: A Câmara dos Deputados aprovou o projeto que cria um programa nacional de atenção integral às pessoas com epilepsia no Sistema Único de Saúde, o SUS. O objetivo do programa é combater o preconceito e proporcionar atendimento integral às pessoas com epilepsia, de modo a reduzir as manifestações clínicas da doença e a ocorrência de sequelas. O projeto apresentado pelo deputado Rui Carneiro, do Podemos da Paraíba, foi modificado pela relatora, deputada Laura Carneiro, do

0: PSD do Rio de Janeiro. O texto aprovado anteriormente pela Comissão de Saúde da Câmara garantia, entre outras coisas, atendimento multiprofissional e especializado, assistência farmacêutica, acesso ao tratamento indicado, inclusive cirúrgico, leitos para internação em enfermarias e UTI, além de acompanhamento especializado à gestante antes e depois do parto. O texto aprovado prevê acesso da pessoa com epilepsia aos serviços de atenção primária, especializada e hospitalar, bem como acesso aos medicamentos incorporados pelo SUS e aos procedimentos terapêuticos e cirúrgicos indicados clinicamente e disponibilizados pelo Sistema Único de Saúde. Prevê ainda ações educativas para divulgar informações e orientações sobre a doença e o treinamento de profissionais da educação e dos transportes públicos para conhecer e reconhecer os sinais de crise epilética e sobre como agir em casos desse tipo. O acordo que resultou na aprovação da proposta, com o apoio do governo, também retirou do texto o artigo que previa horário de serviço especial para trabalhadores em fase de tratamento. A relatora Laura Carneiro explicou que as alterações priorizam a estrutura já existente do SUS, sem criar privilégios.
1: Trata-se de alterações meritórias, porque prioriza a utilização das estruturas já existentes no SUS, que se encontram em permanente evolução, e baseiam-se na razoabilidade ao proteger os direitos das pessoas com epilepsia, sem criar privilégios indevidos. Dessa forma, são mantidos os avanços do cuidado integral à saúde desse grupo de pessoas, sem comprometer a igualdade e a justiça social.
0: O projeto que cria o Programa Nacional de Atenção Integral às Pessoas com Epilepsia no SUS agora será analisado pelo Senado. Da Rádio Câmara de Brasília, com informações de Daniele Lessa, Antônio Vital.
2: Últimas notícias. Os deputados iniciaram no final da tarde a análise do projeto do governo federal que aumenta o teto de receita do microempreendedor individual. O texto define um reajuste progressivo do teto da receita bruta anual para enquadramento como MEI para R$110 mil em 2027 e R$140 mil em 2028.
3: O projeto também permite que um microempreendedor contrate até 2 empregados que recebam exclusivamente um salário mínimo ou o piso salarial da categoria profissional. Hoje, a legislação permite a contratação de apenas 1 empregado.
2: Termina agora o Jornal Câmara dos Deputados, produzido pela Rádio Câmara, com trabalhos técnicos de Everson Urani e apresentação de Márcio Aquirissardi e José Carlos Andrade. Uma ótima noite para você.
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5: Tá na Clube, tá bom demais, mais uma noite com você, bom demais, hein? Vamos juntinhos até as duas, aqui o Ramon Ramosito falando de amor com você, vem participar com a gente, vem. Muita paixão, muito amor. Muito carinho e a sua participação o tempo todo aqui, você de todo o Brasil, mais uma noite bem agradável. E daqui a pouquinho de presente pra você tem o prêmio da hora, como sempre. Tem ventilador Mondio potente, silencioso e perfeito pra suas noites de sono, hein? Bons ventos pra você! 0800-342-1055. Continue sempre participando na audiência da Clube. Nós temos também enquete pra você responder até as duas. Antigamente, muita gente dizia que o homem tinha que trabalhar fora e a mulher cuidar da casa, né? Mas hoje as coisas mudaram. A gente quer saber de você, na sua opinião, hein? O homem também tem obrigação de lavar louça, varrer a casa, cozinhar e cuidar dos filhos? Ou essa responsabilidade ainda é mais da mulher? E aí, pessoal, como funciona na casa de vocês? Quem tem que fazer as coisas aí? O homem, a mulher? Lavar uma louça, varrer uma casa ou os filhos? Na opinião de vocês, comenta aí. Quem tem que mais fazer isso em casa hoje em dia? É quem não trabalha fora e por aí vai. 0800-342-1055. Ou o trabalho tem que ser compartilhado. Nessa hora tem Berlim, tem Chicago, Lady Antebellum, Kid Abelha, Billy Idol, Starship e muito mais no sonzão da Clube via satélite para todo o Brasil. Só música boa. E a gente começa com Robin Gibb, Like a

0: Rock, a Clube, a Rádio Oficial da Música Boa, Chicago, Hard to Say I'm Sorry, no Love.
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0: Que legal ter a sua companhia, ter a sua audiência aqui nas noites da Clube, você recordando, matando saudade, ouvindo muita música boa, ganhando prêmios também o tempo todo. Já já tem ventilador mundial de presente pra você que vai participar com a gente. Valdinei, que mora no Gama, boa noite pra você, comenta aí, vai.
2: Então, respondendo a enquete aí,
0: o que você pensa desse tempo?
2: Eu acho o seguinte, eu acho que os filhos têm que ajudar
0: também,
2: sim, tipo lavar uma louça, lavar um banheiro,
0: certo,
2: ajudar a lavar o carro.
0: Ó, oh, aí sim, hein.
2: E eu acho isso, porque
0: uh-huh,
2: os pais trabalham, aí é, se eles não puderem ajudar,
0: tem isso também,
2: entendeu? Eu acho que todo mundo tem que ajudar um ao outro.
0: Tem.
2: Pelo menos aqui em casa é assim.
0: Que legal.
2: Tá bom? Beleza. Tá na Clube, tá bom demais.
0: Valeu, Valdinei. Obrigado pela audiência e participação aqui no Som da Clube. Kátia Santos, de Braslândia. Ótima noite pra você também. Na opinião dela, ela falou, o trabalho tem que ser compartilhado, até porque ninguém é empregado de ninguém. E em casa todos devem colaborar na limpeza e organização, para não sobrecarregar somente uma pessoa. Obrigado, viu, pela sua opinião. Kátia, de Braslândia, junto com a gente. Grava o seu áudio também, você de todo o Brasil. Responde aí a nossa perguntinha, tá? Sobre os afazeres domésticos de casa. Todo mundo tem que ajudar. Só o marido, só a esposa, os filhos também têm que participar. Comenta aí, vai. Lady Antebellum, na Clube.

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4: Essa música fez parte da trilha sonora da novela A Dona do Pedaço.
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4: Esse som marcou gerações no filme Dirty Dancing.
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4: Esse sucesso emocionou no filme

demais. Seguimos com as mais lindas músicas e a sua participação o tempo todo. Você responde sobre a enquete até as duas. E aí, na sua casa, hein? Quem tem que lavar mais as louças, cuidar mais aí da casa? É o homem ou a mulher? Ou os dois? Os filhos também devem ajudar nas tarefas do lar? Comenta aí, vai.

0: Essa é a Clube, tocando o som que toca você. Atlantic Star, Always, aqui no Love da Clube.
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0: Muito bom ter você aqui. Você sabe, né? O Love vai até meia-noite. Depois tem o Por Amor. Mais um dia com você aqui na Clube. Já já, quinta-feira. Dia de TBT. Uma quinta muito especial para todo mundo participando aqui junto com a gente na sua Clube. Continue se inscrevendo, tá? Escrevendo o seu nome, a cidade que você tá também. Gravando aí o seu áudio com o seu nome também. 0800-342-1055 de presente. Daqui a pouco tem ventilador Mondial. Como eu digo sempre, bons ventos para você. Boa sorte, tá bom? Adalberto, bem-vindo, meu amigo Taguatinga Norte. Comenta aí, vai.
2: Eu acho que a tarefa da casa tem que ser os dois.
0: Os dois?
2: Aqui em casa não tá sendo os dois, não. Porque tá errado, como eu trabalho de 11 por 36...
0: Ah, e aí?
2: E a esposa quer escorar ninguém.
0: Vixe!
2: Mas qualquer hora eu vou cortar esse escoramento.
0: É mesmo?
2: Aqui
0: é
2: Adalberto Taguatinga Norte, tá na Clube. Tá bom demais.
0: Obrigado, Adalberto, pela sua participação e opinião aqui no Som da Clube. Valeu, viu? Pode gravar o seu áudio também. Alô, Marcos Gazola, ligado em Upá, zona da Mata Mineira. Ele falou aqui, ó, temos que dividir as tarefas de casa. Obrigado, viu, Marcos Gazola, pela participação. Capital Inicial, primeiros erros na Clube.

0: trouxe as mais lindas canções, Heaven, Bryan Adams, aqui na Noite da Clube.
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0: Ventilador Mondial, quem ganha? Eduardo Teixeira Batista de Arniqueira, final do fone 7304. Eduardo Teixeira Batista, Arniqueira, final do fone 7304. Eduardo, tá se dando bem aqui na Noite da Clube. Continue você sempre participando aqui.
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0: E a gente continua falando de amor com muita música. É a segunda hora do Love, que vai até meia-noite. 0800-342-1055. Nessa hora tem secador de cabelos Mondial. Cuidar dos cabelos ficou muito mais fácil. Esse secador tem alta potência, viu? 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E vai dar um trato nos seus cabelos? Participe aí e responda também a nossa perguntinha até as duas. Antigamente muita gente dizia que o homem tinha que trabalhar fora e a mulher cuidar da casa, mas hoje as coisas mudaram. A gente quer saber de você a sua opinião, hein? O homem também tem obrigação de lavar a louça, varrer a casa, cozinhar e cuidar dos filhos? Ou essa responsabilidade ainda é mais da mulher ou de todos, dos filhos também? E aí, pessoal, como funciona aí na casa de vocês, tá? Fique à vontade para responder. 0800-342-1055. Grava o seu áudio, escreva no WhatsApp da Clube também. Nessa hora tem Rick Ocasek, tem Air Supply, Steve P, Whitney Houston, vai ter também Chris DeBerg, Kenny Loggins e muito mais no sonzão da Clube.

0: apaixonadas e apaixonantes, a dupla é Supply Goodbye aqui no Love Songs da Clube. Muito amor, muito carinho, muito romantismo pra você. Fique à vontade pra participar, responder a nossa perguntinha também, tá? E você sabe que o programa é romântico. Se você tiver aí a fim de mandar um recado pra quem você ama também, via áudio ou escrevendo também, fique à vontade, tá? 0800-342-1055 de presente, já já tem secador de cabelos Mondial. Quem vai participar agora? Boa noite pra você, seu nome?
1: Aqui é a Grazi de Alfena, oi, sul de
0: Grazi.
1: Minas Gerais.
0: Bem-vinda.
1: Sobre enquete.
0: Comenta aí, vai.
1: Eu acho que todos têm que colaborar, sabe? Com a tarefa, né? O serviço da casa.
0: Certo.
1: Até porque todos convivem na casa.
0: Verdade.
1: Eu acho que não tem problema, né? A pessoa ajudar.
0: Ah, é?
1: Cada um fazer sua parte. Enfim, colaborar, né?
0: Uhum.
1: Ser bom pra até o ambiente ficar mais tranquilo.
0: Verdade.
1: Tá na clube, tá bom demais.
0: Valeu, Grazi. Beijo pra você, minha amiga. Obrigado pela participação aqui no Som da Clube. Seja bem-vindo, bem-vinda. Aproveita, segue a Clube aí. Arroba Clube FM Brasil no Instagram, tá? Vai no site da Clube também, clube.fm. Tá muito bom, tá muito legal. Você vai gostar. Stevie B, na noite da Clube, Because I Love You.

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Clube tá bom demais. Seguimos com as mais românticas. Mais um clássico da música internacional pra você aqui na sua clube, nesta quarta-feira. Tema de novela, Chris de Burgh, So Beautiful.

0: Essa é Clube e John Legend. All of Me, no som da Clube. Bom demais ter todo mundo aqui, o Brasil inteiro.
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0: Seja bem-vindo, bem-vinda. Continue você interagindo, participando aqui. Boa noite pra Antônia de Buriti. Sobre a pergunta, ela falou aqui, ó. O marido e os filhos têm a obrigação de ajudar. Sim, a casa, né? E sobre trabalhar fora, eu acho que os dois têm que trabalhar para ajudar. Tá na Clube, tá bom demais. Obrigado, viu, Maria Antônia Buritis, Minas Gerais, junto com a gente. Grava o seu áudio aí, você de todo o Brasil. Daqui a pouco tem secador de cabelos, um monte de presente para você. Cássio de Ceilândia, comenta aí, vai.
2: Rapaz, minha mulher tá em casa. Rapaz, agora lá inverteu. Lá eu ficava lá vazia, limpo casa, entendeu?
0: Eita, nós.
2: E lá era pra ser meia-meia, mas ela tá fazendo 15% e eu o resto, ó. Certo. Mas tá bom demais, ó. Tá na Clube, tá bom demais.
0: Tá legal demais, tá bom demais. Obrigado, Cássio, pela sua audiência, pelo seu comentário aqui no Som da Clube. Daqui a pouco, meia-noite, começa o Por Amor. É nesse clima especial também. Eurythmics, Miracle of Love.

0: Clube. Bon Jovi, Miracle. O Love Songs de volta amanhã às 10 da noite.
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0: Secador de cabelos Mondial, quem leva? Tatiane Rocha Freitas, do Sol Nascente, final do fone 8606. Tatiane Rocha Freitas, que mora no Sol Nascente, final do fone 8606.

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0: Que legal ter você aqui, ter a sua companhia, a sua audiência. Começando mais um dia quintou, gente! Quinta-feira, 15 de outubro de 2026. E você sempre na audiência da Clube, participando, interagindo aí. 0800-342-1055. Atenção, Brasil, é sábado, hein? Valendo 2 ingressos para o evento do ano. 15 anos de Zé Neto e Cristiano, o maior show da nossa história. Neste sábado, na Arena Mané Garrincha. Participe da promoção e viva essa experiência inesquecível com a Clube, tá? Fique à vontade para escrever no WhatsApp da Clube e gravar o seu áudio também respondendo a nossa perguntinha até as 2. Antigamente, muita gente dizia que o homem tinha que trabalhar fora e a mulher cuidar da casa, mas hoje as coisas mudaram. A gente quer saber a sua opinião, a opinião de vocês aí. O homem também tem a obrigação de lavar louça, varrer casa, cozinhar e cuidar dos filhos, ou todo mundo tem que se ajudar? Ou essa responsabilidade ainda é mais da mulher? E aí, como funciona aí na casa sua, na sua casa, hein? Todo mundo tem que se ajudar, os filhos também tem que colocar a mão na massa aí, lavar uma louça, estender roupas no varal e por aí vai. Colocar as roupas na máquina também. 0800-342-1055. Nessa hora tem Tribalistas, tem Paralamas do Sucesso, Michael Bublé, The Righteous Brothers, Alicia Keys, Mariah Carey e muito mais. No som da Clube, as mais lindas músicas para você.

0: que você gosta de ouvir. Lanterna dos Afogados, os Paralamas do Sucesso aqui no Por Amor da Sua Clube. Legal demais, hein? Só música boa, as nacionais, as internacionais também, que você tanto gosta de ouvir. A Clube traz novamente e toca pra você. Bom dia pra você, ouvinte Clube. Sobre a perguntinha, oi, oi, oi.
1: Olá, me chamo Renata,
0: Renata,
1: sou ouvinte da Clube.
0: Bem-vinda.
1: É, eu sou a favor de que todos na casa colaborem com as tarefas. O homem, quando estiver em casa, no seu período de folga, a mulher também no seu período de folga, e os filhos, todos precisam colaborar, pois todos fazem uso do mesmo espaço.
0: Verdade. Obrigado, viu? Renata de Planaltina, DF, obrigado pela participação, pela audiência. Pode gravar o seu áudio também, tá? Fique à vontade no 0800-342-1055. Enquanto isso, você vai recordando, vai relembrando bons tempos no som da Clube. Michael Bublé.

0: Clube tá bom demais. Mariah Carey, Without You, aqui no Por Amor da Sua Clube, que segue essa madrugada linda, mais um dia começando com você. Seja bem-vindo, bem-vinda, participe aí você de todo o Brasil, escreva no WhatsApp da Clube. Você pode gravar o seu áudio também respondendo a nossa enquete de hoje. Rafa Pereira da Candanga, bom dia pra você, comenta aí, vai.
1: E sobre a enquete de hoje, pra mim, o homem tem que ajudar a mulher em todas as coisas. Em casa, tem que ajudar a lavar louça, lavar roupa, limpar a casa, cuidar do filho. Lá em casa eu faço tudo isso, ajudo ela. Ela trabalha fora, chega cansada, então enquanto eu tô em casa, eu sempre tô ajudando ela. Todo homem tem que fazer isso.
0: Sim.
1: E aqui é clube, tá na clube, tá bom demais.
0: Obrigado, Rafa Pereira, pela participação. Alô aqui pro Fernando, que tá ligado na clube em Ji, Paraná, Rondônia. Valeu, Fernando. Bom dia pra você, obrigado pela companhia de sempre aqui no Som da Clube. Felipe Teófilo também tá ligado na clube. Bom dia pra você, Felipe.

0: Rock é Clube, a rádio oficial da música boa, clássico nacional, só pro meu prazer. Heróis da Resistência, mais uma que você curtiu aqui no Som da Sua Clube. Quintou, né, gente? Quinta-feira. Dentro de instantes tem dois convites para você curtir o evento do ano, 15 anos de Zé Neto e Cristiano, o maior show da história. Bom demais, hein? Sábado agora, dia 17, na Arena Mané Garrincha. Boa sorte pra você. Vai bombar, vai lotar, viu? E você vai por conta da sua clube. Boa sorte. Hudson Vigilante, do Estádio Nacional, que vai receber esse grande evento aí. Bom dia pra você. Comenta aí, vai.
1: Respondendo a enquete de hoje. Ah. Olha, eu acho sim que o homem tem por obrigação de ajudar a mulher nas tarefas de casa. O casamento não é uma coisa unilateral, certo, só de um. Tem vida, tem, entendi, companheirismo, tem parceria.
0: Tem.
1: Então, eu sei que o cansaço, né, da semana,
0: sim,
1: é dos dois. Mas a carga do trabalho de casa não pode recair só sobre um. É isso aí, tá na clube?
0: Boa.
1: Tá bom demais.
0: Obrigado, Hudson, pela sua participação e opinião aqui.

0: aqui no Por Amor da Clube.
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0: Dois ingressos pro evento do ano. Showzaço aí, 15 anos de Zé Neto e Cristiano. Quem ganha? Felipe Castro Moreira, da Fercal. Final do fone 0248. Felipe Castro Moreira, que mora na Fercal. Final do fone 0248. Tá ganhando então. Vai curtir o Zé Neto e Cristiano neste sábado por conta da Clube. Aí, Felipe, se deu bem. Continue você na audiência participando o tempo todo. Aqui você ganha o seu prêmio. Inclusive, mais ingressos hoje, até o dia do show e por aí vai.
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Clube, tá bom demais. É bom demais começar mais um dia com você na audiência da Clube. Quintou, viu, gente? Quinta-feira, 15 de outubro de 2026. E você sempre participando aqui junto com a gente, curtindo muita música boa, apaixonada, apaixonante, recordando bons tempos aqui na Clube. 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Continue participando, respondendo a nossa perguntinha de hoje, que vai até daqui a pouquinho, até as 2, tá bom? Antigamente muita gente dizia que o homem tinha que trabalhar fora e a mulher cuidar de casa, mas hoje em dia as coisas mudaram, né, gente? As coisas estão mais modernas. Quero saber a sua opinião. O homem também tem obrigação de lavar louça, varrer a casa, cozinhar e cuidar dos filhos, ou essa responsabilidade ainda é mais da mulher nos tempos de hoje? E aí, pessoal, como funciona aí na casa de vocês? 0800-342-1055. Quem mais tem que ajudar nos afazeres domésticos? Os filhos, a esposa, o homem, a mulher ou todo mundo que mora na casa? Nessa hora tem Alejandro Sanz, The Police, Alicia Keys, Michael Jackson, Guilherme Arantes, Andrew Donalds e muito mais.

0: astronauta de mármore, mais músicas, mais prêmios aqui na sua clube, mais carinho, mais amor, mais recordações. Começando mais um dia bom demais aqui na sua clube. Que legal, hein, ter a sua audiência, a sua companhia o tempo todo aqui. 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Vai te ajudar bastante aí na sua cozinha, para você fazer aquele lanche especial, lanche esperto por conta da clube. João Paulo de Valparaíso, tudo bem, rapaz? Comenta aí, vai.
1: No caso, em casa lá, sempre ajuda, né? Ah, lavar uma louça, estender uma roupa.
0: Aí sim, hein?
1: Lavar os banheiros.
0: Oh.
1: E cada um sempre ajuda um ao outro, né?
0: Bacana.
1: Então, o importante é contribuir.
0: Verdade.
1: E ajudar.
0: Sim.
1: Tá na clube, tá bom demais.
0: Obrigado, João Paulo, pela sua participação e opinião aqui no Som da Clube. 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

0: Rock é Clube 1984, Prince, Purple Rain, Por Amor da Sua Clube, que segue até as duas. Já já, Madrugada Viva, muitos clássicos nacionais, internacionais para você curtir a programação da Clube o tempo todo e começar mais um dia sempre, sempre junto com a sua Clube. Ouvinte Clube, bom dia para você, seu nome?
1: E meu nome é Vanessa, e respondendo a perguntinha, olha, em casa eu acho que todos devem ajudar. Acaba que a obrigação maior acaba ficando para a mulher, mas todos têm que dar uma parcela de contribuição, né? Não?
0: Tem que ter.
1: Aqui é Clube, tá na Clube, tá bom demais.
0: Tem que ter, Vanessa. Obrigado pela audiência e participação. Valdeci, bom dia para você. Blumenau, Santa Catarina. Ele escreveu aqui, ó: acho que casal é para ajudar o outro, né? Ambos se ajudarem. Valdecir de Blumenau, Santa Catarina, bom dia para você, obrigado pela companhia. Alô, Genildo, tá com a gente também, valeu, bom dia para você, Genildo. Ingrid Rocha também, tá na audiência da Clube, bom demais. Continue você participando, 0800...

0: A sua clube toca o som que toca você. É Extreme More Than Words, aqui no Por Amor da Sua Clube. Anos 90, hein? Que saudade aí dos anos 90 também. Muita música boa, muitos filmes, novelas e por aí vai, né? Continue interagindo, participando, escrevendo no WhatsApp da Clube com o seu nome e a cidade também que você escreveu. O seu áudio também, a sua mensagem gravada, fique à vontade, coloque o seu nome também, tá bom? Bom dia pra você, Tainara de Planaltina. Comenta aí, vai.
1: Com toda certeza, homem também tem que fazer em casa, tá? O filho também tem que fazer.
0: Os afazeres.
1: Eu sou casada, né, com meu esposo, que ele sabe como é que é isso. A gente tem uma parceria, todos fazem, independente se trabalha fora ou não. Todos têm que fazer, né? A gente mora na mesma casa, não é justo um só ter que arcar com a bagunça de cinco, né?
0: Isso.
1: E o meu filho também, mais velho, ele lava louça, lava banheiro, dobra roupa, enfim, faz tudo aqui. Eu já sempre deixei claro isso, que homem também trabalha, homem também faz a sua parte, tá bom? Eita. Acho que tem que ter essa parceria. Que é clube, tá na clube, tá bom demais.
0: Obrigado, Tainara, pela participação. E a gente tá aqui mais um dia. O clube segue rasgando a madrugada com música boa pra você. Andrew Donalds, Save Me Now.

0: Bom demais e Nelly de Lema no Por Amor.
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0: Hora boa, hora de presente pra você que participa o tempo todo aqui junto com a gente. Sanduicheira Grill 2 em 1 da Mondial, quem tá ganhando? Amanda Carvalho Nunes de Vicente Pires, final do fone 9413. Amanda Carvalho Nunes de Vicente Pires, final do fone 9413. Amanda, tá se dando bem, tá? Ganhou presente aqui na Clube. Na sequência, o Andrezão te faz companhia, aquela companhia agradável, com músicas inesquecíveis.

0: hit que emocionou como tema de Armagedon. 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

é dia do professor. Você sabia, né? Não sabia? Então é, hoje é dia do professor. E eu quero saber quem passou pela escola tem boas lembranças, né? Histórias engraçadas e até algumas broncas pra contar. Me diz uma coisa, você gostava mesmo de estudar? Ou só estava ali na escola porque seus pais obrigavam? Hã? Seja verdadeiro, hein? Não esconda nada. Você gostava muito de estudar?

0: demais, hein? Tá querendo esse presente? Então faz o seguinte, ó, manda sua mensagem no 0800-342-1055. Eu quero saber se você era uma pessoa que gostava de estudar, né? Era CDF, era bagunceiro, ou só queria saber a hora de ir embora, né? Gostava de estudar ou só ia pra escola por obrigação? Hoje é dia do professor, hein? Tem algum professor que você gostava muito? Já conta pra gente também. Fica à vontade, manda sua mensagem. Tô esperando você por aqui. Bom dia!
1: Bom dia, clube. Bom dia, André. Valdinei de Varginha. Bom, hoje, né? Passeando, né, André?
0: Oh,
1: aqui,
0: sim.
1: A respeito da enquete de hoje, a lembrança que tem na minha época de escola é minha professora Osana. Ô, professora brava, viu, André? No Colégio Industrial, na cidade de Varginha.
0: Oh, que legal.
1: E aproveitando, mandando um abraço pro meu sogro Zé Gustavo, pra dona Márcia e pra minha sogra Filomena.
0: Opa!
1: Tá na clube, tá bom demais.
0: Rapaz, eu assustei a hora que você falou assim, pro meu sogro, né? Zé, falei, será que ele vai falar Zé do milho? Valeu, Valdinei, grande abraço pra você. E no seu caso aí, você gostava de ir pra escola, né? Gostava de estudar? Ou só iria pra escola, só ia, no caso, né? Porque os pais

bom demais. A rádio oficial da Música Boa, com Patrick Swayze, Like the Wind. Pra você, um ótimo dia ouvindo, curtindo a clube, começando bem o dia com a gente, né? Vamos falar de futebol. Gente, como a postura de time copeiro, Palmeiras venceu o Fluminense por 2-1.

0: Então manda sua mensagem pra gente, já responde a nossa pergunta. Eu quero saber se na escola você era aquela pessoa, né, que gostava de estudar, você era CDF ou você era bagunceiro, né? Só queria saber a hora de ir embora, né? Gostava de estudar ou ia pra escola só por obrigação? Tem gente que gostava da merenda, né? Só ia pra comer. E você, é seu caso? Conta aí pra gente, manda sua mensagem. Hoje é dia do professor. Oi, Magda, bom dia.
1: Bom dia, clube. Estou aqui ligadinha na melhor. As melhores lembranças que eu tenho da minha escola era a época do lanche, né?
0: Do lanche.
1: Era uma diversão aí, só na minha sala. Sucrilhos, arroz com pão. Nossa, era bom demais. E eu era uma pessoa que gostava muito de estudar. Fazia uma baguncinha, mas estava ali, ó, sempre prestando atenção. Um ótimo dia pra todo mundo. E aqui é clube. Tá na clube? Tá bom demais.
0: Valeu, Magda. Beijo pra você. Bruno e Marrone.
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0: pra você um ótimo dia ouvindo Curtindo a Clube nessa quinta-feira.
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0: Bom demais ter você por aqui. Riacho Fundo, um abraço pro José Carlindo, trabalhando no ralo, ouvindo a gente. Eu sou o Newton Dourado, levando a Clube de carona. Fala, Newton! Um abraço pra você, obrigado pela companhia, viu? Paraisópolis, está o Altair, Varginha, o Edson, Gi Paraná, o Fernando e mais um plantão. E você, onde está ouvindo a Clube? Já manda sua mensagem pra gente. 0800-342-1055 é o nosso WhatsApp pra todo o Brasil. Hoje é o dia do professor e eu quero saber se você era aquela pessoa que gostava de ir pra escola, era CDF ou você era bagunceiro, né? Só ia pra escola se os pais insistissem, obrigasse. Conta aí pra gente, grava seu áudio, fica à vontade, viu? Finalzinho da hora, você sabe que rola aquele presente especial pra você, né? Tem a

0: YouTube, sempre, sempre com muita qualidade. Então manda sua mensagem aí pra gente, tô esperando você, tá bom? Ô Patrícia, bom dia.
1: Bom dia, André, aqui é a Patrícia. Uma excelente quinta-feira pra você.
0: Valeu.
1: Eu era daquele tipo de pessoa que amava ir pra escola, ah, pra estudar. Eu adorava, eu era uma pessoa assim que se destacava bastante,
0: legal,
1: na sala, então eu gostava bastante.
0: Muito bom.
1: Aqui é Clube, tá na Clube, tá bom demais.
0: Valeu, Paty, beijo pra você. Na Clube, Brian Ferris, Live to Love, bom dia.

0: Clube, Kenny Loggins e o tema do filme Falcão. Pra gente relembrar, matar saudades, Meet Me Halfway. E chegou a hora boa demais de faturar presente na Clube, né? 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
0: É a caixa de som Bond ao Connect Party. Quem tá levando essa caixa pra curtir a Clube em todos os lugares é o Juan Almeida Moreira, Ceilândia. Final do telefone do Juan Sortudão é o 0255. Juan, parabéns!
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professor e nós estamos batendo um papo e falando da época de escola, né? Ô, época boa! Eu quero saber se você era aquela criança, né? Aquele aluno que gostava de ir pra escola, que era CDF, que estudava, ou só ia pra escola se os pais obrigassem, né? Se não obrigasse, não ia. Tinha uns que ia pra escola só por conta da merenda, né? Gostava da merenda. E você, como que você era? Conta aí pra gente, vai, grava seu áudio, manda pra clube. Tem alguma lembrança boa aí da época de escola? Já aproveita, conta pra gente também, ó. No final dessa hora, tem pra você par de ingressos pra curtir Zé Neto e Cristiano. Vai ser neste sábado, na Arena Mané Garrincha. E você vai curtir com acompanhante por conta da clube. E aí, você tá querendo? Vai ser o maior show da nossa história. É com você, vai, manda sua mensagem. 0800-342-1055. Cruze os dedos e boa sorte. Abrindo essa hora com Chicago e Word Inspiration. Bom dia.

0: Tá na Clube, tá bom demais. A rádio oficial da música boa, Rita Lee, Desculpe o Aue. Pra você um ótimo dia. Sintonizado, conectado aqui na Clube. É bom demais ter você por aqui, tá?
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0: Aproveita também pra você mandar sua mensagem. E rola aquele alô, né? 0800 342 1055.

0: Fixa, sempre ouvindo, curtindo a gente. Blumenau, tá o Valdecir, Itapuã, tá a Gê, né? E o Rodrigo levando a gente de carona também, né? Voltando do trabalho. Obrigado pelo carinho, bom descanso pra vocês. Daqui a pouquinho vai rolar presente, par de ingressos pra curtir Zé Neto e Cristiano, hein? Neste sábado, na Arena Mané Garrincha, o maior show da história. Você vai curtir com o acompanhante. Você tá querendo esse par de ingressos? Então já manda sua mensagem. Aproveita pra responder nossa pergunta, né? Que hoje é dia do professor no Brasil. Eu quero saber se você era aquele CDF, se você gostava muito de estudar ou só ia pra escola por obrigação. Tem alguma lembrança boa aí da escola? Conta pra gente também. Bom dia.
1: Fala, Andrezão. Bom dia, muito bom dia pra você, meu amigão. Aqui é o Newton Dourado aqui do Peço Humanizado. No momento eu estou aqui no Lago Norte, curtindo, ligadinho aqui na clube, que eu mais gostava na época de escola. Deixava até de estudar, era pra jogar bola, meu amigão. Só que hoje eu me arrependo, não estudei. É, arrependimento vem depois, né? Não, meu amigão, tá na clube e tá bom demais.

0: Nenhuma aposta acertou as 6 dezenas da Mega Sena. O prêmio acumulou 170 milhões de reais. As dezenas sorteadas foram 19, 27, 29, 43, 54 e 60. Na quina, com 5 acertos, 91 apostas foram contempladas, com um pouco mais de 52 mil reais cada. A quadra, com 4 acertos, irá pagar R$ 1.071 para 7.384 apostas. O próximo concurso da Mega Sena será realizado no domingo. Outras informações também você pode conferir no Instagram da Clube, @ClubeFMBrasil. Vai lá, já aproveita e segue a gente, tá bom?
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0: Ó, eu quero saber se você, na escola, era uma pessoa que estudava. Ou você ia pra escola só pra bagunçar, né? Tem gente que ia pra escola só porque os pais obrigavam. Era o seu caso? Conta aí pra gente. Hoje é dia do professor. Você já matou aula? Inventou alguma desculpa pra não ir pra escola? Conta aí pra gente como que você era. Bom dia, Vanderlei.
2: Bom dia, André. Eu gostava de ir pra escola porque eu era o representante da classe.
0: Entendi.
2: Que pegava na época as carteirinhas, carimbava todas as carteirinhas
0: e legal.
2: Entregava lá na secretaria. Era top demais. Outro tempo que não volta mais. Está na clube? Tá bom demais.

0: Clube tá bom demais. Legião Urbana, Monte Castelo, bom dia pra você.
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0: Quem tá ouvindo, curtindo a Clube, né? Nesse comecinho de quinta-feira, o Vinícius tá ligado, curtindo.

0: Emanuele. E você, onde você está ouvindo a Clube? Está no seu trabalho, no seu plantão aí, levando a gente de carona, né? No tapetão preto, muita gente, né? Trabalhando como motorista por aplicativo, taxistas, os nossos amigos carreteiros, caminhoneiros, motoristas de ônibus, de vans. Obrigado pela companhia sempre aqui na Clube, viu? Você que é usineiro também, está trabalhando aí, ralando e ouvindo a gente, bora mandar sua mensagem, fica à vontade. Daqui a pouquinho tá chegando a hora, tem par de ingressos para você curtir Zé Neto e Cristiano, show da história. Vai acontecer neste sábado na Arena Mané Garrincha, é promoção exclusiva da sua Clube e a gente te coloca lá com acompanhante, hein? Hoje é o dia do professor e eu quero saber se você era aquela pessoa que ia pra escola porque você gostava de estudar ou se você ia pra escola por conta da merenda, porque o pai e a mãe obrigavam você a ir. Como que era? Conta aí pra gente, vai, manda sua mensagem. Bom dia!
1: Bom dia, Clube, aqui é o Edson de Varginha.
0: Ô, Edson.
1: Referente à enquete de hoje, eu era bem CDF, bem estudioso, mas eu ia mesmo pra escola por causa do lanche, viu? O lanche da escola era bom demais.

0: Sexta Twins, Luz Control. Chegou a hora de se dar bem na Clube.
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0: Na Clube é assim, ó, você começa o dia se dando bem, faturando presentes. Zé Neto e Cristiano, neste sabadão você vai curtir na Arena Mané Garrincha com acompanhante. Quem vai com acompanhante é o Vanderlei Lopes Andrade do Guará. Final do telefone do Vanderlei é o 4986. Vanderlei, mas começou essa quinta-feira, ó, se dando bem demais.
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você nas próximas horas aqui na Globo. Sempre é muito bom te receber. Nosso WhatsApp para todo o Brasil é o 0800-342-1055. Tá no seu trabalho, tá no seu plantão, tá levando a gente aí de carona no seu carro, no seu caminhão, no seu busão, na sua van. Você que tá aí, ó, levantando agora também, já se preparando para mais um dia. Boa quinta-feira para você, tá? Daqui a pouquinho vai rolar presente. Já separamos aqui para você aquele presentão especial, finalzinho da hora. Tem o kit café La Santé, presentão da Clube para você. 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Tá querendo? Então manda sua mensagem, nome completo e sua cidade, tá bom? Ó, hoje nós estamos trocando uma ideia e falando a respeito do colégio, né? Dia do professor. Eu quero saber se você era aquela pessoa que gostava de estudar, que ia pra escola todo feliz, né? Preparava ali a sua mochila, ia contente. Ou você era aquele bagunceiro, né? De repente não gostava muito de ir pra escola, só ia porque o pai e a mãe obrigava, ia por conta da merenda, né? Do lanche. E aí, como que você era na escola? Conta pra gente, grava seu áudio. Tô te esperando por aqui. Bora fazer aquela viagem no tempo, relembrar esse grande sucesso de 1982, composição do Peter Cetera. Chicago, Hard to Say I'm Sorry. Só as melhores para você começar muito bem o seu dia aqui na Clube. Bom dia.

0: 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Jorge Mateus, Prisão Sem Grade. Mais músicas pra você começar muito bem o seu dia.
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0: Um ótimo dia no Riacho Fundo da Marlene. Conceição do Cuité. Fala, Beco. Grande abraço, viu? Obrigado pelo carinho. Parnamirinho, Jailson. Três Corações, o Edmilson. E você? Onde você está ouvindo a clube? Já mandou sua mensagem? Ainda não. Tá esperando o quê? Já manda aí, porque é o seguinte, ó. 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E aí, você tá querendo esse presente? 0800-342-1055 é o nosso WhatsApp, tá bom? Hoje é dia do professor e eu quero saber se você era estudioso, se você era aquele aluno que gostava de ir pra escola, você ia pra escola por conta das paquerinhas, né? Era bagunceiro, gostava do lanche, da merenda. Como que você era? Tem alguma lembrança boa? Conta aí pra gente também. Bom dia!
2: Bom dia, meu amigo André. Aqui quem fala é o Zé do Milho de Barreto. Eu ia pra escola por causa das menininhas, hein?
0: Ah, é, rapaz?
2: Tinha cada pitelzinho na minha época que eu vou te falar. Então era que animava ir pra escola, viu, André? Beleza, André? Aproveitar e mandar um abraço pro meu amigo Valdinei de Varginha e também pros meninos lá de Palmares Paulista. Daqui a pouquinho eu tô por lá, hein? Beleza, André? Forte abraço, tá na clube? Tá bom demais!
0: Valeu, Zé! Obrigado pela carona. E você, conta aí pra gente também, na Clube Titãs, pra dizer adeus. Bom dia, boa quinta-feira.

0: na Clube tá bom demais. Eurythmics, Break of Love. Pra você um ótimo dia ouvindo, curtindo a Clube. Seja muito bem-vindo por aqui, viu? Gente, o Ministério do Trabalho e Emprego começa a pagar hoje um lote complementar do abono salarial referente ao ano base 2024. O pagamento contempla trabalhadores cujos empregadores enviaram ou corrigiram informações entre 1º de setembro de 2025 e 20 de junho de 2026. Microempreendedores e empresas de pequeno porte têm até hoje também para solicitar o ingresso ou retorno ao Simples Nacional em 2027. Outras informações você pode conferir também no site da Clube, clube.fm.
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0: 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Manda sua mensagem pra gente, tô esperando você, tá? 0800 342 1055. Hoje é o dia do professor e eu quero saber de você se você era um CDF, estudava direitinho, gostava de ir pra escola, ou você fazia parte, né, do fundão, era o bagunceiro que só ia pra escola porque o pai obrigava. Como que você era? Conta aí pra gente, manda sua mensagem. Bom dia!
2: Bom dia, André, que é o Rudimar de Monte Azul Paulista. Ô, na minha época de escola foi bom, mas quando eu comecei a estudar, havia felicidade maior, porque meu pai trabalhava na escola, rapaz, que eu trabalhava. Que eu tinha que ir ser um bom aluno, né? Mas sim, essa foi a educação que ele deixou aí, né? A partir do momento que ele nos deixou aí, no dia 11 de setembro agora desse ano. Mas foi só lembranças boas da minha escola, eu fui sim um bom aluno. Tá na Clube.

0: Clube, tá bom demais. Phil Collins, You'll Be My Heart.
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0: Pra você, um ótimo dia, excelente quinta-feira. Tá levantando agora. Seja muito bem-vindo aqui na Clube, né? Que a sua quinta seja incrível. Já estamos sentindo o gostinho da sexta, né? Semana com feriado no comecinho, né? Passa rapidinho. Ó, no Gama, quem tá ouvindo é o Bruno. Um abraço para o Bruno. Bom dia, Barretos, tá o Paulo Contelli. Machado, tá a Rô, ligadinha. Bom despacho, tá o Júlio. E você, onde está ouvindo a Clube? Manda sua mensagem, tá chegando a hora. Tem aquele kit de café La Santé presente da Clube pra você. Hoje, dia do professor. Eu quero saber se você era estudioso, estudiosa, era CDF ou era aquela pessoa bagunceira, né? Que só queria saber da hora de ir embora. Ia pra escola, obrigado. Como que você era na escola? Conta aí pra gente, grava seu áudio, manda pra Clube. Oi, Zezé, bom dia.
2: Bom dia, Clube. Bom dia, André. Hoje a enquete é sobre os professores, sim, né? Feliz dia dos professores pra eles, né? Aí, mas o André, na minha época, eu não gostava de ir na escola, não. Nunca gostei. Eu ia na marra e eu passava de ano simplesmente pra não ter que repetir e voltar tudo de novo, mas eu nunca gostei. Tá na Clube, tá bom demais.

0: 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Quem tá levando esse presente é a Tatiana Moura Coelho, Núcleo Bandeirante. Final do telefone da Tatiana é o 1118. Tati, se deu muito bem, parabéns!
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começando essa quinta-feira. Que seja um dia abençoado, que você tenha uma quinta alegre, feliz, cheia de coisas boas. Estamos no dia 15 de outubro, e 15 de outubro no Brasil é dia do professor. E quem passou pela escola tem boas lembranças, né? Histórias engraçadas e até algumas broncas pra contar pra gente. Então é o seguinte,

presente, né? Finalzinho da hora tem um multiprocessador Mondial. É o Turbo Chef 7 em 1, potente. Ele pica, fatia, rala, processa, liquidifica. Agilidade total aí na cozinha. Manda sua mensagem que no final da hora quero mandar ele pra você, tá bom? Air Supply, começando bom dia. Goodbye.

0: 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Atlantic Stars, Always. 5:18, bom dia.
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0: Previsão do tempo, Itajaí, Santa Catarina, litoral catarinense, né? O dia hoje segue com tempo bastante instável e nebulosidade variável. Olho aberto para rajadas de vento e eventual queda de granizo na região. As temperaturas dão uma subida rápida antes da chuva. A mínima fica na casa dos 19 e a máxima pode chegar aos 25 graus. São Miguel do Guaporé, Rio Grande do Norte, né? Norte do país, em Rondônia. Desculpa, Rio Grande do Norte não, é Rondônia. No norte do país. Quinta-feira de calorão abafado, hein? O dia amanhece com sol e muitas nuvens, mas a umidade traz períodos de céu nublado e previsão de pancadas de chuva com trovoadas, viu? A mínima é de 22 graus, mas a máxima dispara e atinge escaldantes 39 graus. Brasília, capital federal, o dia promete. A previsão para esta quinta-feira é de sol com aberturas e algumas nuvens, mas o tempo muda rápido. A previsão de pancadas de chuva e trovoadas isoladas durante o dia e a noite. Os termômetros oscilam entre a mínima de 20 e a máxima que bate os 29 graus, nas horas mais quentes da tarde, tá? Se for circular pelo quadradinho, não esquece de levar a sombrinha, tá bom? Outras informações também você pode conferir no Instagram da Clube, @clubefmbrasil. Manda sua mensagem pra gente que rola aquele bom dia pra você, Taguatinga Norte, bom dia pro nosso amigo Adalberto tá por lá, Santa Maria, Magda, Penorte, o Franklin, Monte Azul, tá o Rudimar, desejando um feliz aniversário pra sua esposa, né, que fez nível ontem, a Angélica, e pro seu irmão que faz aniversário hoje, o Hoffman. Nova Iguaçu, Baixada Fluminense, quem tá ligado é o Paulo Roberto. E você, onde você está ouvindo a Clube? Já mandou sua mensagem? Ainda não? Então manda, ó, que daqui a pouquinho tem o multiprocessador Mondial, é o Turbo Chef 7 em 1 para facilitar sua vida na cozinha. Hoje, dia do professor, 15 de outubro. Eu quero saber se você era uma criança que gostava de ir pra escola, lembra de uma professora que você gostava muito ou que era muito brava, né? Você era aquela criança que ia pra escola com facilidade, sem o pai pegar no pé? Ou o pai tinha que mandar te obrigar pra ir? Conta aí pra gente. Bom dia!
2: Bom dia, André. Aqui é a Raquel. Oi, Raquel. Olha, André, tinha que ir pra escola. Não tinha jeito de faltar, não. Mamãe trabalhava na escola.
0: Ah, é?
2: Trabalhava na área da secretaria.
0: Olha que
2: então,
0: legal.
2: Como é que falta,
0: tudo
2: né?
0: Não tem jeito.
2: Tá na clube. Tá bom demais. Beijo.
0: Ô, Raquel, beijo pra você. Obrigado pela companhia. Boa quinta-feira, tá?

Clube, tá bom demais. Lirien, Nidional, pra você um ótimo dia, excelente quinta-feira. Águas Lindas, quem tá ouvindo, curtindo a Clube, é o Lucas, a Tânia e também a Milena. Cidade Ocidental, tá o Otávio, a Cristina, a Helena, Formosa. Um abraço pro Samuel, pra Eliane, também pra Vitória. A Ariquemes, está o Jonas ligado, curtindo a gente, a Aparecida e também a Rebeca. Monte Azul, Liseu, mandando um feliz aniversário pra esposa, Daniele, né?

0: bem.
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bom demais. Finalzinho da hora tem multiprocessador Mondial, o Turbo Chef 7 em 1. 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E agora na Clube tem Leonardo, Não Aprendi a Dizer Adeus. Ótima quinta.

0: perder por 2 gols de diferença, que assim, mesmo assim, vai avançar. Outras informações também você pode conferir no site da Clube, clube.fm. Inclusive, lá tem as nossas promoções para você participar também. No Gama, bom dia pro Valdinei, Parque Eita, Elizabeth, Luziane, o Deus Ivan, levando a Clube de Carona, Valparaíso, Washington, Vespasiano, a Cristina, Abadiane, o Marquinho, Conceição das Alagoas, o J. Leite, Diadema, tá Cíntia, Monte Azul, o Liseu, mandando um feliz aniversário pra sua netinha, a Daniele. Parabéns pra Dani. E você, onde está ouvindo a Clube, já manda sua mensagem pra gente também no 0800-342-1055. Daqui a pouquinho tem um multiprocessador Mondial, é o Turbo Chef 7 em 1. Olha que presente bacana para facilitar sua vida na cozinha. Hoje, dia do professor, e eu quero saber de você o seguinte: você era CDF, gostava de estudar? Ou era aquela criança bagunceira, né? Que só ia pra escola se o pai mandasse? Como que você era? Conta aí pra gente, grava seu áudio, manda pra Clube. Fala, Franklin, bom dia.
1: Bom dia, Andrezão, bom dia, família Clube. Meu amigo André, eu gostava, viu, de ir pra escola, viu, cara? Era muito bom, viu? Era uma época maravilhosa na minha vida, viu, meu amigo André? Era muita amizade, muita resenha boa. Hoje em dia, acabou mais aquele contato com o pessoal, mas eu gostava sim, viu, meu
0: aí,
1: amigo
0: ó,
1: André?
0: Bacana,
1: a todos,
0: hein?
1: Os professores, um dia abençoado, não só hoje, como para todos sempre, né? Todos precisamos de um professor.
0: Sim.
1: Tá na Clube, tá bom demais. 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

0: Take My Breath Away. Chegou a hora de faturar presente pra você, né? Você sabe que a Clube ama te presentear.
1: Parabéns! 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
0: E esse é aquele presente que facilita a vida na cozinha, né?

0: Flávia Nunes Andrade, do Paranoá. Final do telefone da Flavinha é 1118. Flávia, pra você, uma ótima quinta-feira, tá bom? E pra todos os professores, um dia maravilhoso aí. Feliz dia a todos. A gente volta a se falar amanhã. Fiquem todos com Deus. Um super beijo e até lá. Valeu!
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Olá, gente, muito bom dia, na graça, na paz do Senhor Jesus. Tô chegando por aqui para mais um Pra Sempre Seremos Um desta manhã maravilhosa. Hoje é 15 de outubro, quinta-feira, 15 de outubro de 2026. Estarei contigo até as 8 desta manhã maravilhosa. Para você que já está em sintonia com a gente, ligadinho na programação, eu peço a sua preciosa atenção, coloca a tua fé em ação e vamos fazer uma oração. Uma corrente maravilhosa, ore comigo neste momento. Vamos orar em nome de Jesus. Para você que está passando aquele cafezinho gostoso, para você que está levantando agora, para você que está ainda sentado na rede ou na cama, feche teus olhos, coloca a tua fé em ação e ore a Deus, apresente ao Senhor aquilo que eu e que você não pode fazer, não pode resolver. Lembre-se que tem um Deus no céu olhando para mim e para você e que tudo pode fazer por nós. Eterno e soberano Pai, Senhor da glória, Deus de autoridade no céu e na terra, Pai, neste momento te agradecemos pela noite que o Senhor nos concedeu. E já te agradecemos por este lindo e maravilhoso dia que o Senhor está nos concedendo. Pai, eu oro com milhares de pessoas. Tem pessoas que neste momento está acamado, doente, e ora em prol de um milagre, de uma cura. Ó Jesus de Nazaré, tem misericórdia desta pessoa, da mesma forma que o Senhor teve misericórdia de Bartimeu, que estava cego e clamou, e o Senhor curou ele. Tem misericórdia desta pessoa. Meu Deus amado, tem alguém que está neste momento viajando e participa deste momento maravilhoso, deste clamor, desta oração. Pai, guarda nas tuas mãos, livrando de assalto, livrando de um acidente e guiando na tua santa presença. Eu te apresento, Jesus, as pessoas que estão nos leitos, nos hospitais, que nesta manhã já recebeu o não do médico terreno, mas eu uno a minha fé com milhares de pessoas que estão orando comigo agora e declaro pela tua autoridade a solução deste problema, desta vida, que o Senhor possa sustentar, levantar, curar e transformar esta vida. Em tua presença, nós declaramos estas bênçãos. Eu declaro, Senhor, vitória e cura na vida de todos aqueles que estão orando comigo, que estão com problema na coluna, que estão com problema nos ossos, nas pernas, que estão com problema em qualquer parte do corpo físico. Que o Senhor possa tirar esta enfermidade, dando saúde para o teu filho ou a tua filha. É o que nós te pedimos pela fé, já te agradecemos pelo milagre. Amém. Louvado seja o nome do Senhor. Digo um amém, mas um amém crendo, vendo o teu milagre na tua vida. Bom, gente, agora são 6:11, até as 8 desta manhã maravilhosa, te faço companhia. Já libero para você o zap 98597-7552. Você participa com a gente até as 8. Estamos junto pela Clube FM 90.9. Usa-me, Silvan Santo canta.

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Bom, gente, agora são 6h33, 6h33. Você ouviu aí a chamada aí desse grande evento no dia 31 deste mês, né? 31 de outubro, lá na residência do nosso amado irmão Edinho, lá em Canarana, Presidente Sarney. Bom dia, na graça e na paz do Senhor para o irmão Edinho, a irmã Ruth e toda essa família maravilhosa lá em Canarana, Presidente Sarney. Esse dia será um grande evento para a honra e glória do Senhor Jesus. Vou abraçar também aqui o pastor Dosval, lá em Tabocal, com toda a família. Valeu pelo carinho de audiência.

Tchau, gente. Vou atendendo aqui os ouvintes que estão participando com a gente. Você também pode participar pelo WhatsApp 985977552. A nossa irmãzinha Lucinésia está ligadinha com a gente lá em Estrada Grande. Bom dia, minha irmã. Deus abençoe. Ela está em sintonia com a gente. Pede o som de Eliane Fernandes. Divide com seu papai, sua mamãe, seus filhos, com netos também. Vai para todos os irmãos lá de Estrada Grande. E, inclusive, eu quero dar um abraço na graça e na paz do Senhor ao irmão Erasmo, né? Sempre ligado com a gente, irmão Zé Antônio, é pai da irmã Lucinéia, toda essa família maravilhosa com a gente lá em sintonia com a gente. Ela manda também para Ildeci lá em Belém do Pará. Manda também para o Valdemir lá em Manaus, né? Todo pessoal ligado com a gente. Obrigado pela participação, minha irmã. Ela pede o som de Eliane Fernandes. Vou tocar já já. Quem está ligado com a gente é o irmão Carlos. Ele que é taxista lá no Mix Mateus, mora no bairro da Floresta. Bom dia por Carlos, a Vitória, o Neto. E ele pede o som aqui de... Ele pede o som da banda Shalom. Meu coração é teu. Ele pede esse som maravilhoso da banda Shalom. A gente vai tocar também. Quem tá ligadinho com a gente também é o nosso irmão Altino. Bom dia, meu irmão. A paz do Senhor. Tá ligadinho com a gente, com certeza, lá na Casa da Farinha. Bem próximo à feira municipal ali da nossa cidade, aqui de Pinheiro. Ele pede Oséias de Paula, Sem Ovelha. E oferece para toda a congregação Nova Galileia. Muito bem. Obrigado, meu irmão. Deus abençoe. Tem três na grade. Vamos atender. Logo, logo a gente volta aí atendendo mais ouvintes que estão participando com a gente, né? Pelo 985977552. Você participa da programação. Recebe um abração carinhoso do irmão Sandro. E pra gente é uma honra tê-los com a gente nesta manhã maravilhosa. Deixa eu abraçar na graça e na paz do Senhor a irmã Ruth, lá no Mercadinho da Ruth, no bairro do Fomento. Ela, Sandra, toda essa família sempre com a gente na sintonia. Um ótimo dia na graça e na paz do Senhor. Iniciando o bloco, vem Eliane Fernandes. Nunca foi sorte. Eu atendo a Lucinéia. Na sequência vem Sem Ovelha, Oséias de Paula. Eu atendo o nosso amado irmão Altino. E logo, logo chega... Banda Shalom, eu atendendo aí o nosso irmão Carlos.

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Beleza, gente? Às 6h50, som maravilhoso, banda Shalom, o meu coração é teu aqui na programação. Olha, quero abraçar também o pessoal que está ligado com a gente aí, viajando, nos dando carona nesse automóvel, um ótimo dia, obrigado pelo carinho da audiência. Forte abraço aí pro nosso irmão Ivanildo, lá de São Paulo do Lobato, Deus abençoe. O Jeremias, dirigente da congregação, esse pessoal aí do campo de São Paulo do Lobato, bom dia!

Legal, vou atendendo aqui o nosso irmão Valdemir. Está lá em Manaus, ligadinho com a gente. Bom dia, meu irmão, a paz do Senhor. Obrigado pelo carinho da audiência. Ele está ligado com a gente, pede som de Silvan Santo, Uma Nova História. Divide com toda a igreja lá de Aldeia. Vai também para o Valdemar, Nonato, Jamile, Gildete, Gilmara. Vai também para o irmão Erasmo, né? O irmão Erasmo, na Estrada Grande, a Lucinéia e o Desci lá em Belém do Pará. Vai para o pastor Juquinha, para o Baú e também para Jerônimo, lá em Rumo dos Abreu. Oferecimento legal aí do nosso irmão Valdemir lá em Manaus, né? A gente já está aqui na família aqui. Vamos atendendo aqui também, tem o Valdemar que está participando com a gente. Ele é... deixa eu ver aqui. Não, vamos abraçar, no caso, o nosso irmão Valdemar também lá em Aldeia, isso aí. O Valdemar, que é irmão do irmão Valdemir, está sempre ligado com a gente lá em Aldeia. Bom dia, na graça e na paz do Senhor. E nós vamos lá em Belém do Pará, vamos atendendo também o nosso irmão o Giovanni. O Giovanni está ligadinho com a gente lá em Belém do Pará. Ele pede o som de J Neto. Ele oferece para a sua mãe Maria do Rosário. Vai para o seu pai Severino, o seu sogro Erasmo e a sua sogra Maria de Lourdes. Todos lá em Estrada Grande. Bom dia, meu irmão. Obrigado pela participação legal. Tem mais duas para você que pediu, mas antes, deixa eu abraçar aqui na graça e na paz do Senhor a irmã Laurenine.

E na Quinta da Boa Vista, Maria Raimunda também com a gente. Obrigado pelo carinho da audiência. Um forte abraço também para o Antônio Costa e família lá no bairro da Floresta. No bairro do Sete, nosso irmão Erivelto. No bairro do Campinho, nosso irmão Raimundinho, a Wanda e todos por lá ligados com a gente. Deixa eu dar um forte abraço também na graça e na paz do Senhor para minha irmã Idaísa lá em Urucuzal. Bom dia, minha irmã. Na graça e na paz do Senhor. Iniciando o bloco, vem ele, Silvan Santo, Uma Nova História. Na sequência tem J. Neto.

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Legal, gente! 7:14, ao som de J. Neto aí, atendeu aí o Giovanni. Ofereceu aí pra todo o pessoal lá de Estrada Grande, né? Olha quem tá ligadinha com a gente, é a Cota. Bom dia, Cota. Ela está com a gente na sintonia lá.

0: em povoado Caruma, né? E eu vou trazendo aqui o próximo louvor pra Cota, tá ligadinha com a gente. Deixa eu abraçar na graça e na paz do Senhor também, o pessoal que estão lá no município de Palmirândia, lá em Santa Eulália. Forte abraço aí pro irmão Reginaldo, a irmã Socorro, o pessoal lá na panificadora Bom Jesus, estão ligados com a gente. A Valda também lá em Santa Eulália, a irmã Florença, o Chico Carneiro, a Jacimara, a Maitê, pessoal com a gente na sintonia, um ótimo dia na graça e na paz do Senhor. Quem tá ligadinha com a gente também é a nossa amada ouvinte, a irmã Ildeci, está com a gente lá em Belém do Pará. Ela pede um som na voz de Shirley Carvalhais, oferece para o seu pai Erasmo e para sua mamãe Maria. Ainda vai para Luciné e família, Valdemir e família, e para mim e minha família. Obrigado, minha irmã, Deus abençoe, obrigado. E todos os ouvintes da programação, é o pedido aí da Ildeci lá de Belém do Pará, ouvindo a programação. Deixa eu abraçar também a irmã Leonilde, aqui no bairro do Sete. Ela esteve viajando também na região do Pará, mas já chegou, está ouvindo a programação de pertinho, né? Aqui na nossa cidade, Deus abençoe. Deixa eu abraçar também a minha sogra Maria Elza e toda a família Santo lá na Ilha de Leonor, no bairro Ilha de Leonor. Bom dia. Deixa eu dar um forte abraço na minha querida mamãe, que está ligada comigo lá no bairro Verdes Campos, aqui na cidade de Pinheiro. Para ela e toda a minha família, Deus abençoe. Vamos trazendo o som de Raimundo Santos, Preciso de um Milagre. Eu toco para Cota lá no povoado Caruma. Na sequência vem o som de Shirley Carvalhais, eu atendendo a Ildeci.
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0: Legal, gente. 7h39, ao som dele, João Frois, mais doce que o mel, aqui na programação. Bom dia aí para meu amigo, meu irmão João Frois, sempre com a gente na sintonia. Bom dia, João. No dia 31 de outubro, grande evento lá em Canarana, né? Aí, presença confirmada aí, já do cantor João Frois por lá, louvando o Senhor Jesus.
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0: Olha quem tá ligadinha com a gente, a irmã Maria lá em Tigidô. Bom dia, minha irmã, obrigado pela participação. Ela pede som de Antônia Gomes e oferece ali, divide com todo o pessoal dali do povoado Tigidô. Valeu pela participação legal da irmã Maria lá em Tigidô. Quem tá ligadinha com a gente também é minha irmã Ildenê, está com a gente lá no povoado Espírito Santo. A gente vai trazendo o som aqui de Brucivaldo, o Escolhido. Eu toco para ela e pro irmão, seu esposo, sempre com a gente na sintonia. Vou abraçar o pessoal que estão também ligado com a gente lá no povoado Boa Vista, a irmã Socorro, irmão Zé Antônio, todo o pessoal aí de povoado Boa Vista com a gente na sintonia. Um ótimo dia, obrigado pelo carinho de audiência. Às 7h41 até 8 dessa manhã maravilhosa, eu te faço companhia. Chega o som de Antônia Gomes, Entrega para Deus.
2: Vamos adorar ao Senhor.

Forte abraço também pro irmão Frazão lá na Quiola Sarney. Frazão sempre ligado com a gente, ele e toda a família. Obrigado, meu irmão, pelo carinho da audiência. Deus abençoe. Vamos finalizando a programação de hoje. Vou deixando a última, né? A Valda também lá em Santa Eulália, ela pede o próximo louvor e oferece para todos os ouvintes. O próximo louvor é o som da Voz da Verdade, o Escudo, pedido aí do nosso amado irmão Sidney lá na feira. Forte abraço para todos os feirantes sempre ligados com a gente lá na feira municipal da nossa cidade. Um ótimo dia na graça e na paz do Senhor a todos. Amanhã tem Milton César. Eu estarei aqui só na terça-feira, se assim o Criador nos permitir. Um ótimo dia na graça e na paz do Senhor. Voz da Verdade, o Escudo. Na sequência tem os nossos comerciais.

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1: É sobre isso, tá? 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A charadinha de hoje é a seguinte: se o cachorro late

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0: Então, para nossa resposta da charadinha de hoje, a pergunta era o seguinte, ó: se o cachorro late, o gato mia, o peixe faz o quê? O Nicolas respondeu. O Nicolas, bom dia.
3: Bom dia, galera da Clube. Aqui é Nicolas da Santa Maria. E a resposta da charadinha é que o peixe nada. Tá na Clube, tá bom demais.
0: Mas...

0: 7, mais 20, mais 7. Aí é muito fácil, professor é 6-7.
1: Bom dia, Silva de Brito com Samuel aqui na programação da Clube. 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
0: 9 horas e 2 minutos.

excelente manhã pra você. Bom dia, bom dia. Super quinta-feira com a graça e a permissão de Cristo. Hoje, 15 de outubro de 2026. Hoje nós celebramos também, gente, hoje o dia do professor, né? Esse profissional que tanto sofre, se empenha para entregar um bom trabalho e muitas vezes não é valorizado, desrespeitado na sala de aula. E é triste a gente lembrar como as coisas mudaram, né? E lembra, você que tá me ouvindo agora, você deve lembrar como é que era antigamente. A gente era ensinado a respeitar, principalmente o professor que estava na sala de aula. E hoje o negócio tá tão conturbado que infelizmente perdeu aí os estribos. E a galera andando um pouquinho fora da linha. Mas a gente ainda crê que isso pode reverter. Bora começar! 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

0: som da banda norte-americana Christafari, Ousado Amor. Igor Zola passou por aqui também. Bênçãos que não tem fim. É, faz bem ouvir essa manhã espetacular. Hoje, gente, quinta-feira, 15 de outubro, bem no meio de outubro, o ano é 2026. E aí, como é que você está? Tudo bem? Tudo certinho? Tudo tranquilo? Você pode participar com a gente em 98463-9277. Daqui a pouco tem o nosso Devocional Rádio Shalom e o tema de hoje, a presença que expulsa o medo. Salmos 23, verso 4, daqui a pouquinho na programação. No setor de informação, gente, não se fala de outra coisa. Fim da escala 6-1, como votaram senadores e partidos nos dois turnos. O plenário do Senado deve votar também nesta quinta-feira a PEC da Segurança Pública. O tema é considerado prioritário para o governo do presidente, que pretende, após aprovação, criar o Ministério da Segurança Pública. Ainda sobre a PEC 6-1, daqui a pouco vamos acompanhar como votou cada senador maranhense. É importante a gente ver isso aqui, né? E também daqui a pouco vamos falar sobre quando entrar em vigor a nova jornada de trabalho. Ainda tem muitas dúvidas, a negada tá sabendo ali, tá ouvindo um pouco por alto, mas ainda não sabe como é que vai funcionar. Daqui a pouquinho, no decorrer da programação, se acompanha com a gente, que hoje vai ser um programa especial 6-1. 9-12!
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1: 9:13.
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9: 9:20.
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9: O nosso devocional de hoje tem como tema a presença que expulsa o medo. Salmos 23, verso 4 diz: mesmo quando eu andar por um vale de trevas e mortes, não temerei perigo algum, pois tu estás comigo. A tua vara e o teu cajado me protegem. O medo é uma resposta instintiva e natural quando somos forçados a atravessar os vales escuros da vida. Diante de diagnósticos assustadores, crises financeiras graves ou perdas irreparáveis, a escuridão da incerteza tenta nos paralisar. O vale da sombra da morte representa qualquer situação onde o nosso controle termina e a nossa fragilidade humana é totalmente exposta. É fundamental notar que o salmista Davi não nega a existência do vale, nem promete que os justos terão um desvio livre de dor. O que transforma radicalmente a sua experiência não é a ausência mágica do perigo, mas sim a certeza inabalável da presença divina. Ele deixa de falar sobre Deus e passa a se dirigir diretamente a Ele, pois tu estás comigo. A verdadeira coragem cristã não é a ausência absoluta de apreensão, mas a decisão consciente de não ser governado por ela. A vara e o cajado do bom pastor não são símbolos de punição, mas instrumentos poderosos de proteção ativa, direção segura e resgate compassivo quando nos sentimos perdidos no escuro. Se você está caminhando

Por um vale assustador hoje, não permita que o medo dite o seu destino. O pastor não apenas aponta o caminho de longe, ele desce à escuridão e caminha lado a lado com você. A presença dele é o único refúgio capaz de expulsar o pânico e garantir a sua travessia segura. Pratique a coragem hoje, onde você está. Identifique qual é o vale escuro que tem roubado a sua paz e declare em voz alta que Deus está caminhando com você através dele. Substitua a imaginação dos piores cenários por memórias intencionais de livramentos passados que o Senhor já lhe concedeu. Compartilhe o seu medo com uma pessoa madura na fé para que ela possa orar e ser um braço do cuidado de Deus hoje. Releia o Salmo 23 lentamente, absorvendo a profunda promessa de que o pastor nunca abandona as suas ovelhas. Então pense nisso. A presença de Deus é que lança fora e expulsa todo medo.

0: nós já estamos de volta aqui no seu Rádio Shalom, sempre com muita música boa, gente. Informação, reflexão e muita informação. Dos clássicos aos lançamentos da música evangélica no Brasil. E por falar em clássico, o Bloco das 10 Horas é um bloco inteirinho, só com as melhores recordações para você. 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E esse é o seu Rádio Shalom, com as melhores músicas aqui na programação feita especialmente pra você. 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
0: 9 horas.
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0: o som de Maurizélia, profetizando cura. Essa é uma indicação do nosso irmão Simvaldo, ligado com a gente e mandando um super bom dia aos nossos irmãos Zé Melo e irmã Sebastiana, tão conectados com a gente 90.9 lá no povoado Bacabal. E muito obrigado pela carona e pelo carinho, meu irmão Zé Melo e minha irmã Sebastiana, tô com saudade de vocês. E assim que der, a gente dá aquela passadinha para tomar aquele cafezinho, que é sempre uma benção.
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0: O Senado aprovou nesta quarta-feira a proposta de emenda à Constituição, PEC, que acaba com a escala 6x1. O texto garante 2 dias de folga por semana ao trabalhador, sem diminuir o salário, e foi aprovada em 2 turnos de votação. O texto teve 75 votos a favor e 1 contra nos 2 turnos. O voto contrário foi do senador Hamilton Mourão, do Republicanos, do Rio Grande do Sul. Tá bom? A PEC do fim da jornada 6x1 altera a Constituição para diminuir as horas de trabalho semanais de 44 horas para 40 horas semanais. Também estabelece que é necessário garantir 2 dias de folga remunerado, um deles de preferência aos domingos. A grande mudança é garantir que os trabalhadores tenham 2 dias de descanso semanal sem a possibilidade de redução salarial. Um desses dias deve ser preferencialmente no domingo. Daqui a pouco eu trago mais informações no decorrer da programação. Ainda tem essa questão do plenário que deve votar ainda hoje, a PEC da Segurança Pública. Vamos falar também como votou cada senador maranhense diante deste projeto do fim da escala 6x1. Agora são 9 horas e 50 minutos.

0: o som de Fernanda Brum aqui na programação. Música Romanos 8:26. É isso mesmo, música linda demais. Rapaz, quem me escuta aqui na programação é meu irmão Deusivaldo, da Ebenezer. Eu acredito que ele ainda tá se congregando lá, o homem, né, rapaz? Ele que também agora é atleta, corre que o pai é atleta! Alô, Deusivaldo, grande abraço pra você. O homem que é ministro do louvor também, louva muito bem. E é um parceiraço da gente. Receba o nosso super bom dia pra você e toda a sua família, viu, meu irmão? Deixa eu abraçar também a turma que se liga com a gente aqui, o nosso irmão Francisco, rapaz. Francisco sempre participa, Francisco Dias, tá no trabalho, sempre sintonizado em 90.9. Bom dia pra você, meu irmão, ele botou aqui, não esqueça do meu alô, tô ligado todos os dias. Bom dia pra você, Francisco Dias, bom trabalho, que Deus lhe abençoe sempre, tá bom? E você em sintonia com a gente, vai participando, 984-63-9277. É, faz isso aí, ó, aumenta bem no alto, no máximo. Eu tô com você até às 11 da manhã. Daqui a pouco tem os clássicos da adoração. É Rádio Shalom. É Rádio Shalom. 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Daqui a pouco tem mais alô. Faz bem ouvir. 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
0: 9:57.
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1: Olá, senhores e senhoras, um excelente dia, uma ótima quinta-feira, gente. Você que está sintonizado com a gente, em sintonia

muito obrigado pela audiência e pelo carinho. Deixa eu mandar um abração para essa turma sempre conectada com a gente, ao nosso irmão Inácio lá em Quadra 2, receba o nosso super bom dia. Deixa eu abraçar também o irmão Carlos, rapaz, taxista, também sempre cravado em 90.9, Raimundo França e família, ao Sandro Brito no Comercial Fonte de Vida, ao meu irmão Reginaldo, taxista. Alô, Reginaldo, bom dia para você. As nossas recepcionistas Aline Ribeiro e Ana Clara, Alisson na Serralheria Monteiro, Jaciel Silva sempre ligado na 90.9, Ruth Pessoa e Sandrinho e família. Alô, Ruth, manda aquela mensagem pra gente. A Ruth parece que abandonou a gente, rapaz. A Lourdes, o tio Zé Maria, todos conectados na vila. Edna em São Jerônimo, São Bento, Mozaniel e Miriano Porãozinho, Edson em Santana dos Preto, ao Marcos Corrêa na Avenida Principal da Bobalina e Nilde em Palmeirinha tá ouvindo a gente. Vamos ouvir os clássicos da adoração. E eu começo com essa aqui, gente, que é linda demais. Com a Zé de Paula, a melhor coisa. Esse bloco é especial só com elas, as antigas.

0: Salvador.
1: Música com Jacira, o homem, Deus e a ciência.
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1: Passou por aqui também, ele é...

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0: 10:26.
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2: Tô leitinho.

0: Tem o som do Eli Soares, Se Eu Cair, 10:37.
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0: Vamos agora passar agora, gente, isso que está acontecendo, né? A aprovação do fim da escala 6x1, o plenário do Senado Federal, como falei agora há pouco, deve votar também nesse mesmo embalo, hoje, quinta-feira, dia 15, a proposta de emenda à Constituição PEC da Segurança Pública. O tema é considerado prioritário para o governo, que pretende aprovar e criar o Ministério da Segurança Pública, né? O parecer do senador Rogério Carvalho, do PT de Sergipe, rejeitou as mudanças propostas e manteve o texto aprovado pela Câmara dos Deputados. A estratégia é agilizar a aprovação final para concluir a votação antes do segundo turno das eleições. E a gente vai ficar acompanhando cada passo, né? O governo está apressado numas pautas aí que parece, né, que estavam bem lentas. E tomara que isso não sejam só movimentações eleitoreiras, né? O Senado aprovou, né, a PEC, né, o final da escala 6x1, como a gente falou, e a participação dos senadores, né, os três senadores do Maranhão participaram dos debates e votaram a favor da proposta, conforme já vinham se posicionando desde o início da tramitação da PEC no Senado. O Everton Rocha, PDT, Elisiane Gama, do PT, e Ana Paula Lobato, do PSB. E aí a PEC altera a Constituição Federal para reduzir a jornada máxima de trabalho e garante 2 dias de descanso remunerado por semana, conforme a gente já falou aqui na programação. E quando é que entra em vigor? É? Passa a valer, de acordo com o texto aprovado, em 60 dias após a promulgação da emenda constitucional, as empresas terão que garantir a escala 5x2, assim como a redução da jornada de 44 para 42 horas no primeiro momento. Daqui a 60 dias, então, a partir de dezembro, ainda desse ano de 2026. Dessa forma, caso a PEC seja promulgada ainda em outubro, as regras entrariam em vigor em dezembro desse ano. Após essa primeira redução, 12 meses depois, a jornada cai para 40 horas. Com isso, a transição completa levará 14 meses. A exceção são os trabalhadores terceirizados da administração pública, que terão uma regra de transição diferenciada. Por exemplo, a escala de 5 dias de trabalho com 2 dias de descanso após 60 dias, essa transição aqui, é o ritmo da transição. Redução na jornada de 44 para 42 semanais após 60 dias. Jornada de 42 para 40 semanais, mantida a escala 5x2 em 14 meses. Tá? E para dar esse descanso a mais para o trabalhador brasileiro. E também uma questão de não ser descontado no salário do trabalhador. A PEC prevê ainda que a redução na jornada diária não se aplicará aos empregados com diploma de nível superior com remuneração mensal igual ou superior a 2,5 vezes o limite máximo dos benefícios do INSS atualmente. Atualmente essa conta dá em torno de R$ 21.188,87. Então quem recebe esse valor, a regra será um pouco diferente. Nesses casos, a redução da jornada só ocorrerá por liberdade do empregador quando é concedido sem obrigação legal ou se estiver prevista em acordo ou convenção coletiva de trabalho. O texto, contudo, determina a realização da escala 5x2 nestes casos. Vamos acompanhar, né, gente, cada passo do que vai rolar e acontecer pela frente. Agora são 10h41.

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Muito obrigado pela sua companhia e pela sua audiência. De segunda a sexta, o nosso encontro é marcado aqui, nessa programação feita especialmente para você. O seu, o nosso Rádio Shalom. Faz bem ouvir. Até a próxima, gente.

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0: 10:56.
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0: pra festa dele, pro show dele de 15 anos. Coisa boa, hein? Numa boa.
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0: Tem um montão de ingressos ainda pra você pelo 0800-342-1055. Não deixe de participar e garantir, de repente, duas vagas, né? Quem sabe? Quem sabe? Lembrando que também a gente continua com a nossa

0: Sopra Clube, conta.
1: Oi, Marquinhos.
0: Oi.
1: Bom dia, tudo
0: bom dia.
1: Bem?
0: Ótimo.
1: Respondendo sobre a pergunta,
0: uma
1: lembrança muito boa que me vem na minha memória, com certeza, foi meu aniversário de 15 anos.
0: Que legal.
1: Pois estava toda a minha família reunida. Foi uma festa maravilhosa.
0: Imagino.
1: Aqui é Clube, tá? Na Clube tá bom demais. Um beijo, amigo.
0: Beijo pra você, Maria das Mercês. Bacana, dançou valsa, tudo mais. Coisa boa. Que memória gostosa, né? Relembrar.

0: menos e mais em Natanzinho pela última vez. E você, continua como?
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0: 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Ó, bom saber que você tá numa boa, curtindo as melhores músicas, presente de montão e, é claro, relembrando um grande momento da sua vida. É, aquele que marcou. Você tá olhando pra trás aí, recordando, e aí sim, qual lembrança veio à sua cabeça? Conta pra Clube. Oi, quem tá falando?
2: Aqui é Maria de Lourdes, do Paranoá.
0: Tudo bem?
2: E uma lembrança boa que vem na minha memória, com certeza, foi o nascimento do meu filho. Olha. Nossa, foi lindo demais. Ele nasceu chorando e eu falei pra ele, pra ele não chorar, que a mamãe tava aqui, e ele ficou caladinho.
0: Olha!
2: Ele escutou a minha voz e ficou bem quietinho. E é isso, porque aqui é Clube, tá na Clube, tá bom demais. Beijo!
0: Olha, Lud, que bacana, hein? Marca mesmo um momento desse, né? Agora, Mr. Mister, na Clube.
3: Baby.

0: você. Sempre por aqui, não é isso?
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0: Pois é. Ah, Clube gosta demais de saber disso. 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E a Clube também continua querendo saber de você o seguinte: qual aquela recordação boa que vem à sua cabeça hoje, TBT, dia de recordações, né? Nostalgia. Washington, conta pra Clube.
2: Então, a lembrança que eu tenho foi quando eu ganhei uma viagem com a minha esposa Natália,
0: legal,
2: da Florianópolis, olha, graças a Clube.
0: Opa.
2: Então, eu fiquei uns dias lá e aproveitei o melhor que tem de Florianópolis.
0: Bom demais,
2: com a minha esposa. Me coloca um sorteio aí, tá na Clube, tá bom demais.
3: Respira fundo.

0: Diário Oficial da Música Boa, Lucas e Igor Flash, aqui. Uma boa, lembrando que daqui a pouquinho tem Amor Sem Fim agora. Delícia, hein?
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0: Pois é, quem levou de presente esse super kit do Café La Santé foi Felipe Rezende Lemos, do Gama. Final do telefone 1619. Bacana! Filipão, vai tomar um cafezinho muito top. Lembrando que daqui a pouquinho tem um horário político e você sabe que pode continuar ouvindo a Clube pelo aplicativo Clube FM Brasil, Alexa, Sky, canal 792 e também pelo site da Clube, combinado?
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0: Pois é, chegou aquele momento que é só seu ouvinte clube, aquele momento que você manda um recadinho pra quem você gosta, pra quem você tanto ama, canal sempre aberto e liberado pra você. Quem tá falando? Oi, bom dia. Boa tarde, na verdade, agora, né?
2: Oi, Clube FM, tudo bem? Meu nome é Ana Júlia, eu tô falando do Gama. Hoje o meu recadinho especial vai pra minha mãe. Queria lembrar ela que ela é uma pessoa muito especial, porque ela sempre fez de tudo por mim e pelos meus irmãos, fez e faz por mim e pelos meus irmãos. Uma mulher batalhadora e guerreira, que desde que ela engravidou, assim, ela se tornou uma mulher mais forte, sabe? E nunca deixou faltar nada, me dá tudo do bom e do melhor dentro das condições dela. Então já vou ligar a rádio ali pra ela, escutar esse recadinho que eu tenho pra ela. Obrigada, Clube. 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

0: Ouve só música boa pra você, o melhor ouvinte do mundo. Zezé de Camargo, irmão da Lua, amigo das estrelas, encerrando o Amor Sem Fim de hoje.
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0: Pois é, e sabe quem se deu muito bem como Air Fryer Mondial? Foi a Amanda Soares Pereira de Água Quente. Final do telefone, 1620. Amanda, você vai se

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Instagram, né? Vão tocar um monte de músicas de agora até logo mais às duas. Aí o que você faz? Anota o nome da música, o nome de quem canta e manda pro nosso WhatsApp, o 0800-342-1055. Aí cruze os dedos, torça, você pode se dar muito bem, tá certo? Vale também dois ingressos para o evento do ano, 15 anos de Zé Neto e Cristiano, o maior show da nossa história. É, um desses ingressos pode ser seu, com certeza. Uma ótima tarde, a gente começa bem com Dua Lipa. A primeira pra você anotar pra sequência clube, hein? New Rules.

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0: YouTube, sempre as melhores músicas para você. Tá anotando aí pra sequência? Menos é mais, Gillette no box.
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0: Vamos lá, tem informação pra você. A Mega Sena 3070 teve as seguintes dezenas sorteadas: 54, 43, 60, 29, 19 e 27. Ontem, quarta-feira, e ninguém acertou essas seis dezenas da Mega Sena. Portanto, ela acumulou e a estimativa é de que chegue aproximadamente aí a 170 milhões no próximo sorteio, que será no domingo. Coisa boa, né? Então, se você ainda tem esperança de ficar rico, domingo, esquece não.
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0: 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Tá anotando todas as músicas? Pois é, não perde nenhuma não. A sequência vale R$5.000, hein? Matheus e Cauã, anote aí a Rosa e o Beija-Flor. Anotou, bacana. Olha, tem muita gente anotando. No Guará 2, a Érica, Railson e Edinaldo. Em Pinheiro, a Eliane, o Maurício e a Sônia estão anotando também. Na Asa Norte, já tem a Melissa, o Wagner e a Domingas. Em Ourinhos, Alice, Cláudia e Misael. Todo mundo anotando a sequência Clube?
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0: Clube, assim são as melhores músicas pra você, o melhor vídeo do mundo. Anota aí a última da sequência. Ed Brito e Samuel, Toda Mulher. Não tô tudo bacana? Boa sorte pra você, tô torcendo, hein?
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0: Pois é, esses dois ingressos para o evento do ano, 15 anos de Zé Neto e Cristiano, o maior show da nossa história, neste sábado agora, dia 17, na Arena Mané Garrincha, saiu de presente, sabe pra quem? Nicole Sofia Santos, do Paraná, fé no telefone 5442. Aí, Nicole, garantiu, tá chegando o show, hein? Fala aí, chegando, tá chegando ele, Cezinha, e sabe o que ele quer saber? Qual é a sua? Tudo de bom, boa tarde.
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3: 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Que tal? Bora ganhar mais essa?
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0: tarde.
1: Fala, Cezinha, boa tarde, tudo bem com você?
0: Tudo tranquilo, e você, cara, como é que tá?
1: Tudo jóia, graças a Deus.
0: Aê, bem-vindo sempre. Conta pra gente aí, qual é a sua? Música 1 ou música número 2? Qual delas?
1: Cezinha, eu escolhi a música de número 1, Cadeira Cativa, de Zé Neto e Cristiano.
0: Ah, é? Será que essa aí foi mais votada pela galera? Será que foi?
1: Com certeza.
0: Posso conferir aqui?

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8: E aí, como é que você tá? Tudo bem? Tudo tranquilo? Bora ficar numa boa então a partir de agora, sem nenhum intervalo comercial. Excelente quinta-feira pra você, dia de festa aqui na Clube. Tema de hoje, qual é aquela coisa que você mais gosta em você? Já parou pra pensar nisso? Pensa aí então, detalha pra gente, compartilha aí, beleza? 0800-342-1055, nosso tema de hoje. Qual é aquela coisa que você mais gosta em você? Tem Pipoqueira Elétrica, Bonde é o Clube de presente pra você nessa hora. E tem também a Fug de 2007, Big Girls Don't Cry.

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0: 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Ó, bom, estamos. Excelente tarde pra você. Que bacana te reencontrar aqui na Clube. Ó, tá valendo presentão. Inclusive, chegou mais um áudio por aqui do ouvinte, do nosso ouvinte, Valdinei. Vamos ouvir então. Fala aí, Valdinei, beleza?
2: Fala, Cezinha, beleza? Valdinei, tô falando aqui do Gama. E respondendo a enquete aí, com certeza é minha inteligência. Ah. Com certeza.
0: Aham.
2: Tá bom? Tá na Clube, tá bom demais.
0: Beleza, Valdinei, nosso tema de hoje, qual é aquela coisa que você mais gosta em você? Manda aí seu áudio caprichado, todo o Brasil participa. 0800-342-1055, nessa hora a Clube separou especialmente pra você aquela super pipoqueira elétrica mundial da Clube, vai ser sua. E por aqui a música não para, estamos sem nenhum intervalo comercial, ela Langley, Chosen Texas, aqui na sua Clube.

0: 6, 3h23, Menos é Mais, Natanzinho, pela última vez. E aí, como é que você tá? Tudo bem? É? Boa. Bom, estamos na sua clube. Excelente tarde pra você. Que bacana te reencontrar por aqui. Ó, tá rolando o nosso tema de hoje, hein? Já ouviu? Deixa eu te contar então. Qual é aquela coisa que você mais gosta em você? Conta pra gente, é a vez dela. Lohane, e aí, você?
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0: Beijo, minha querida. Obrigado. Gostei, viu? Gostei. Obrigado pela sua participação, pelo seu áudio aí. Lohane mandou muitíssimo bem. Ó, vou mandar beijo também, mandar abraço. Recanto das Emas com a gente. Abraço pro Gabriel, pra Sueli, pro José Henrique, também co-líder, tem o Matheus, tem a Tânia e tem a Priscila, Águas Lindas com a gente, Rogério, Aline e a Carmen de Paraná, todo o Brasil da Clube, tamo junto com a Adriana, Vitor e também com a Raquel, só gente boa, só gente fina ouvindo a Clube aqui, Pipoqueira Elétrica Mundial da Clube, de presente, daqui a pouquinho vamos fazer uma entrevista, sabe com quem, ó? Com esses caras aqui, ó, Zé Neto e

0: quem tá aqui. Nada mais, nada menos que eles.
1: Tiririca!
2: De Pauli Paulista!
0: Que é isso? Bem-vindos, Zé Neto e Cristiano. E aí, tudo bem?
1: Bom demais, meu irmão. Melhor do que nós merece. Muito feliz de estar aqui na clube. A clube sempre maravilhosa com a gente. Eu sei, com esse carinho maravilhoso. Tamo junto, né, Cris?
3: É isso aí, Cezinha. Tamo bom junto demais, misturado. Viu? Tá aqui com vocês nessa tarde maravilhosa. Aqui,
0: bem-vindo, Xande. Sempre.
3: Do Distrito Federal.
0: Rapaz, Brasília privilegiada. Por que Brasília? Pra esse show de 15
3: cara,
0: anos.
3: Cara, a gente queria ir no Fusca, mas não tinha.
1: Piada velha, meu Deus. Cada um. Cara, Brasília, porque Brasília é a capital do Brasil, né? Então, assim... Pô, a gente queria agradecer o Brasil inteiro. Aonde nós vamos? Vamos no miolinho ali. Ah. É ali no meio, onde que tudo acontece. Então, sim, sem sombra de dúvida. E a gente tem um carinho grande pro Brasília. Todos os shows do Zé Neto e Cristiano sempre foram muito bons aqui. Inclusive, o maior show que a gente já fez foi aqui nós, Menos é Mais, né, quando foi aniversário da cidade.
0: Sim. Uhum.
1: Muita gente. E a gente deu esse estalo, falou, cara...
0: Tem que ser Brasília.
1: Vamos na capital do Brasil. Uhum.
0: E eu que acompanho a carreira de vocês desde o início aqui em Brasília, desde o comecinho mesmo. Sou fã, inclusive, de vocês.
1: Obrigado.
0: É um prazer enorme receber vocês aqui na clube, viu? Tá. Agora, detalha pra gente como é que vai ser esse show de 15 anos, a expectativa, participações, dá pra adiantar alguma coisa?

0: surpresa, como é que é?
1: Cara, na realidade a gente preparou esse show. E, na realidade é uma história, né?
0: Uhum.
1: Uma história contada através de música.
0: Legal.
1: Então assim, a gente, desde o começo da nossa carreira, né? Então vamos vir relembrando grandes sucessos, uhum, né? Ano por ano, até
0: que
1: chegar
0: legal
1: agora. Então vai ser muito bacana, muito legal. A galera vai se emocionar bastante, nós também.
0: Ah, com certeza, né?
1: Vai ser muito legal. Participações vai ter Cristiano.
2: E o Zé Neto.
1: E o Zé Neto.
0: E a clube.
1: E o público, e a clube. Tá na clube.
0: Tá bom demais. Tô sabendo que vai rolar muita surpresa por lá também, né?
1: Vai. Muita surpresa.
0: Se é surpresa, não pode contar, né?
1: Então, rapaz do céu.
0: Aí você me apertou. Mas conta uma aí, vai. Adianta uma
2: tem
0: só.
2: Tem surpresa que eles preparou, que nem nós sabe, rapaz. É, né?
1: Cara, tem surpresa. Tem uma música lá que o Cristiano... Essa aí vai ser pesado. O Cristiano, né? Vai cantar ela de maiô.
0: Ih, rapaz.
1: Só vai assustar.
2: É.
0: E aí, Cristiano?
2: Ah, a gente vai, né? Pelo bem da nação, a gente...
1: Ele vai depilar, que ele tá muito cabeludo.
0: Ih, rapaz, aí vai complicar, né?
1: Cara...
0: A sensação que vocês têm hoje na carreira de vocês, de missão cumprida, tem muita coisa pela frente ainda aí?
1: Pô, cara...
0: Esse grande evento do...
1: Eu acho que, assim, nós vivemos bastante coisas, né? Mas eu acho que 15 anos hoje, uma carreira de 15 anos hoje, eu considero ainda uma carreira nova. Que tem tantos artistas aí com 30, 40, sim, uh-huh, 50 anos. Então, assim, lógico, a gente já viveu bastante coisa. Acho que somos muito gratos a Deus, aos fãs, a vocês, né, que tocam a nossa música, que levam a nossa música, a nossa verdade. Mas tem algumas coisinhas ainda, rapaz, que eu acho
0: que tem que rolar ainda.
1: Que nós precisava fazer, viu?
2: Olhando,
0: tá bacana.
1: Bastante coisinha ainda pra fazer. Acho que a gente é isso, né? Somos eternos sonhadores, né? Então, tudo que a gente vai imaginando, a gente vai pôr no papel ali. Tem muitas ideias, inclusive tem uma aí que tá por vir aí. Que,
0: dá pra adiantar?
1: Dá, a gente sempre gostou muito de moda de uh-huh, sertaneja,
0: modão
1: de verdade.
0: De
1: modão diferente. E nós temos um projeto aí para começarmos a mexer neles. Zé Neto, Cristiano do lado B, sabe? Só
0: aí
1: modão,
0: sim,
1: mesmo. Vai ser um trem.
2: Só modão, Rafa.
0: E hoje, encontro marcado aqui na clube, a galera tá esperando vocês no nosso auditório.
2: Já
0: manda um recado pra eles aí, que eles estão te ouvindo aí. Eles estão.
1: Cara, a galera que tá aqui esperando pra escutar aí o Cristiano cantar.
2: Desculpa aí.
1: Que mau gosto que vocês têm.
0: Bom, só tenho a agradecer a presença de vocês aqui, viu?
1: Tamo junto.
2: Obrigado, viu? Obrigado. Prazer pela recepção. A gente tá muito feliz de estar aí fazendo essa tardezinha com vocês aí, cantando gostoso. Obrigado a todo mundo que veio aí, todo mundo que tá ligadinho aí.
1: Exatamente. O pessoal que liga aqui na clube continua enchendo o saco do Cezinho, de todo mundo aqui pedindo muito Zé Neto, Cristiano.
0: A gente
1: fazer
0: adora
1: um convite também,
2: Cezinho. Dá tempo ainda, dá tempo.
1: Pra você e pra todo mundo que tá nos ouvindo aí.
0: Sim.
1: Não perca, ainda dá tempo.
0: Uhum.
1: Dia 17, sábado agora. O maior show da nossa carreira, o maior show da nossa
0: Arena história. Mané Garrincha, todo mundo convidado. Tem que ir e ver esse show de 15 anos.
1: Vai ser.
0: Do Zé Neto e Cristiano.
1: Vai ser diferente dos diferentes. Pra vocês que já viram o Zé Neto e Cristiano, vocês nunca viram nada igual o que a gente vai estar fazendo aqui.
0: Obrigado vocês, mais uma vez.
1: Tamo
0: saúde,
1: junto. Cezinha, tamo
0: saúde,
1: junto.
0: Sucesso,
1: valeu.
0: Cada vez mais.
1: Pra nós
0: valeu
1: todos.
0: Chama. Tá na clube?
1: Tá.

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0: 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Entre amigos estamos. Excelente tarde pra você. No ar mais um Entre Amigos. A partir de agora, você continua mandando seu áudio, respondendo ao nosso tema de hoje. Ó, qual é aquela coisa que você mais

0: 14. Ai, Dilcinho, a gente separou.
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0: Entre Amigos estamos, tema de hoje. Qual é aquela coisa que você mais gosta em você? Patrícia, conta pra gente, vai.
2: E o que eu mais gosto em mim, Cezinha, é minha sinceridade. Eu sou uma pessoa muito sincera, então quando eu quero falar alguma coisa pra pessoa, eu falo na cara. Eu não tenho essas coisas assim, ah, vou magoar, não. Eu falo mesmo. Se eu pensar, já falo na hora. Aqui é clube, tá na clube, tá bom demais.
0: Super sincera, né, Patrícia? Gostei, gostei.

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0: que você tem, que você mais gosta? Qual é aquela coisa que você mais gosta em você? Conta pra gente, beleza? É a vez dela. Fala aí, Vanessa.
1: É a minha sinceridade e lealdade que eu tenho com as pessoas, independente se são meus amigos ou não. Sou leal a tudo que eu faço. Aqui

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0: Muito bem, saindo pra você a super cafeteira elétrica mundial da clube pra Mariana Almeida. Sol nascente, fala o telefone 0505. É a nossa queridona aí, ó. Ganhou, Mariana! Vai levar pra casa a sua.

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0: 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Tá na hora de falar de esporte com ela. Flavinha.
1: Opa, chegamos.
0: Boa
1: hoje.
0: Boa tarde, Flavinha.
1: Muito movimentado o seu programa.
0: Opa,
1: hoje tá uma delícia.
0: Demais, né?
1: Gostei demais. Ó, o Palmeiras, quem segura o Palmeiras? Eu não sei mais. Venceu o Fluminense por 2-1.

0: ver como é que vai ser. Hoje, segue Libertadores, claro, hoje tem Flamengo.
1: Sim.
0: Encarando Estudiantes às 9:30 da noite em La Plata pelo jogo de ida da semifinal. Invicto no torneio, líder do Brasileirão, o time carioca tá indo bem impulsionado com tudo.
1: Mengão!
0: Aê, e as Brabas estão de volta, tá? Da disputa continental, o Corinthians estreia hoje na Libertadores Feminina contra o Colo-Colo do Chile. O Colo-Colo do Chile é atual tricampeão consecutivo e o Brasil busca aí o seu quarto título seguido e pode ainda chegar na hegemonia do futebol sul-americano com o time do Corinthians Feminino.
1: Muito bem!
0: A gente volta amanhã trazendo mais informações.

0: 5h33, Gustavo Lima, retrovisor, é o nome dela aqui na sua Clube.
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0: 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Entre amigos, estamos no nosso tema de hoje. Qual é aquela coisa que você mais gosta em você? Conta pra gente aí, ô. Nosso ouvinte aqui, o Milo. Fala, Milo.
2: É isso aí, Cezinha. Cezinha, eu sou uma pessoa muito tranquila, viu? Graças a Deus, uma das minhas qualidades é essa. É ser calmo, né? É aprender que pra tudo tem uma reação. Mas mesmo que as reações sejam adversas, a gente tem que ter o autocontrole.
0: É isso, né? Aí.
2: E se controlar. Porque assim, nem todos estão pra dar a mão, né? Mas aqueles que dão a mão recebem um abraço.
0: Eu sei.
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Clube, tá bom demais, entre amigos de volta com a música boa na sua tarde, na sua melhor volta pra casa. Excelente quinta-feira pra você, que bacana te reencontrar por aqui. Hora de Alejandro Santos pra matar saudades aqui, Coração Partido. Vamos ouvir então.

0: 9759. É o nosso queridão aí, sortudo da hora. Ganhou! Dois ingressos pro evento do ano, 15 anos com Zé Neto e Cristiano, o maior show da nossa história. Aí curtiu um showzaço por conta da clube, hein? Ó, já já tem a Flavinha e tem Happy Hour também.
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seguinte: você já entrou numa festa sem ser convidado? Levou mais alguém com você? O dono da festa percebeu? Conta essa história. Vamos nos divertir muito, sabe por quê? Você vai concorrer a presente. 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

0: convidado? De jeito nenhum. Oi, Maria, conta com a gente.
1: Oi, Flavinha, boa noite, tudo bem?
0: Tudo bom demais.
1: Respondendo sobre a pergunta, Flavinha, uma vez eu entrei de penetra numa festa com uma colega minha. Certo. Ela não foi convidada, mas mesmo assim ela me convidou pra ir pra essa festa e a gente entrou de penetra, mas graças a Deus... Deu tudo certo.
0: Certo.
1: Aqui é clube, tá? Na clube tá bom demais. Um beijo. Ai,

0: com certeza já entrei numa festa sem ser convidado.
1: Sério?
0: Eu fui num casamento, eu era amigo do que ia casar. Mas eu fui assim mesmo, nem sendo convidado, mas fui lá e isso, comi muito, me diverti. E assim mesmo, eu acho que todo mundo já fez isso. Tá na clube e tá bom demais.

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0: já já tem muito mais, tem sequência.
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0: Blinding Lights. Sequência Clube. Anotou? Junto com essa tem muito mais músicas que vão chegar por aqui, mas agora a gente vai ouvir o nosso ouvinte melhor do mundo a respeito daquela fugidinha para uma festa para o qual você não foi convidado. Meu amigo Rogério deu aula, hein? Deu aula!
1: Fala, Cobra, aqui é o Rogério, está de Divisa Nova, sul de Minas Gerais. Vamos ver, fui de penetra numa festa de aniversário de 15 anos de uma menina.
0: Certo.
1: Foi com a calça balão, tinha bolso do lado, né?
0: Lembro.
1: Tinha dois bolsos do lado.
0: Dois em cima e embaixo,
1: pra vir embora, pus, enchi um copo descartável de carne.
0: Menino?
1: Carne churrasco, coloquei nos bolsos e vim embora.
0: Oi!
1: Tá na Cobra, tá bom demais.
0: Garantiu jantar e nem foi convidado, hein? Deu aula.
2: Você pode ficar com quem você quiser, não.

0: Clube, tá bom demais, tá rolando a sequência. Anotou essa? Essa é do Maroon 5, Girls Like You. E agora a gente vai ouvir a Érica de
1: noite,
0: Suzano.
1: Clube. Boa noite, Fabinha.
0: Boa.
1: De São Paulo, e olha, já entrei de penetra numa festa assim. Era festa de uma amiga da minha amiga.
0: Como assim?
1: Então ela falou assim, ai, eu não quero ir sozinha, porque eu sei que a minha amiga vai estar toda preocupada com os outros convidados, então
0: certo.
1: Eu não quero ficar sozinha, vamos comigo.
0: Foi.
1: Eu fui. Não era convidada, mas eu fui. Comi um monte de docinho, ainda trouxe mais um pouquinho pra casa pra dar pra minha mamãe. A gente sempre tá junto, então eu trago os docinhos também. Mas eu fui, hein? Beijo, tá na clube e tá bom demais.
0: Gostei.

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0: ouvir um áudio rapidinho do Léo da Ceilândia?
1: Rapaz, quem nunca entrou numa festa penetra, rapaz? Eu já entrei em várias.
0: Eita!
1: E é isso aí, tô aqui ligadão. A Clube me dá gasolina. Oh. Flavinha me dá gasolina. Rapaz, quero que essa gasolina, hein? Que é clube. Tá na clube? Tá bom demais.
0: Léo, obrigada pela sua participação. Você foi incrível, como sempre. Como você mesmo falou, quem nunca, né? Quem nunca?
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0: A minha produção vai liberar agora quem faturou esse presente. E é uma menina, hein? Parabéns, Lu. Luísa Nunes Cardoso. Vicente Pires é a cidade. Final do telefone 3388. Terminou de anotar a sequência? Então já capricha, já envia. Não deixa acumular.
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0: outro jeito. Você curtindo a programação da rádio oficial do embaixador Gustavo Lima. É bom, né? Esse é o By Night. Uma hora de música sem intervalos. Já já tem ventilador da Mondial e você tá aí ligado.
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0: Contando a história, Daniela abre esse jogo.
2: Entrei de penetra em um casamento. Gente. Eu e uma amiga, Érica.
0: Você e a
2: entramos
0: Érica.
2: De penetra num casamento.
0: Tá.
2: Pra usar o banheiro deles e acabamos indo pra pista de dança.
0: Sim.
2: Comemos docinhos.
0: Sim.
2: Comemos salgados. Tiramos foto com convidados. Tiramos
0: abusada.
2: Foto com os noivos. E acabou que ninguém descobriu que nós éramos
0: Gente.
2: Penetra. Acho que eles pensavam.
0: É
2: convidado
0: noivo.
2: Da noiva ou é convidado do noivo. Acabou que ninguém colocou a gente pra fora e saímos de livre e espontânea vontade no final
0: gente,
2: da festa.
0: Que aventura!
2: Muito divertido.
0: Ai, gente, adorei. Daniela, você e Érica, realmente. Então, de parabéns, hein? Foram só usar o banheiro, mas a pista de dança tava

0: conta.
1: Esse TBT que você colocou hoje aí é demais, viu? Já sim, viu, Flavinha? Fomos pra uma festa sem sermos convidados, Flavinha.
0: Sim.
1: E fizemos a festa, viu, Flavinha?
0: Que isso!
1: A turminha mais animada foi a nossa que entrou sem convite e sem ser convidado, viu, Flavinha?
0: Não acredito.
1: Foi a melhor festa. Tá na Clube, tá bom demais. Aqui é Clube.
0: Valeu, meu querido. Boa sorte. Tá concorrendo, tá? Ventilador no finalzinho.

0: passado de presente pra você e já já de presente tem ventilador.
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0: Fala, meu querido, boa noite.
2: Boa noite, Clube. Quem fala é o Mauro Sérgio de Arujá,
0: prazer,
2: São Paulo.
0: Prazer, Flavinha.
2: Sou ligadinho aqui da Clube. E sobre a enquete de hoje, bom, quem já nunca fez isso, né?
0: Né?
2: Entrar em uma festa sem ser convidado e dar uma de bobo.
0: Oh.
2: E eu já fiz isso já.
0: Sério?
2: Quando era mais novo, fui numa festa, aliás, entrei numa festa que eu queria muito ter ido.
0: Certo.
2: Cheguei lá, me diverti, conversei com gente que eu nem conhecia.
0: Olha isso.
2: Me turbei, enfim. Depois do apelo do dono da festa foi perguntar e veja, eu falei que
0: eu
2: conhecia
0: amigo.
2: Fulano de tal e já foi. É isso aí, um grande abraço, tá na Clube e tá bom demais.
0: Valeu.

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1: Está no ar a Voz do Brasil. As notícias do governo federal que movimentaram o país no dia de hoje.
2: Olá, boa noite.
3: Boa noite para você que nos acompanha em todo o país.
2: Quinta-feira, 15 de outubro de 2026.
3: Vamos aos destaques do dia.
2: Combate aos incêndios na Amazônia.
3: Reforço de pessoal e investigação criminal são algumas das iniciativas para conter o fogo na região. Graziele Bezerra.
4: Ministério da Justiça vai enviar ao Amazonas bombeiros e viaturas para reforçar a equipe da Força Nacional de Segurança. Segurança Pública que trabalha no enfrentamento aos incêndios florestais no estado.
2: Conectividade em rodovias federais e estaduais.
3: Lançada política para reduzir áreas sem cobertura de celular. Luana Karen.
5: Para viabilizar a ampliação da conectividade nas estradas, está o compartilhamento de sinal entre as operadoras.
2: Hoje é dia do professor.
3: Brasil tem mais de 2.400.000 docentes na educação básica.
2: E o que é ser professor no país? Ouvimos docentes.

0: dia.
1: Na apresentação da Voz do Brasil, Luciano Seixas e Mariana Jungmann.
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1: A segurança nas rodovias é um dos pontos da Política Nacional de Conectividade em Rodovias, lançada hoje.
2: O projeto prevê dobrar a cobertura de telefonia móvel nas estradas federais.
1: A iniciativa busca reduzir áreas sem sinal, aumentando a segurança dos motoristas.
3: Lançada na sede da Bolsa de Valores em São Paulo, a Política Nacional de Conectividade em Rodovias. A medida prevê a conexão de internet em toda a extensão das BR-101, 116, 135, 163, 242 e 364. De acordo com o ministro das Comunicações, Frederico Filho, entre as ações para viabilizar a ampliação da conectividade nas estradas, está o compartilhamento de sinal entre as operadoras.
4: As operadoras vão abrir o sinal entre si, onde uma operadora ao longo da rodovia, não necessariamente a própria operadora vai ter a cobertura completa, tá? Então isso vai ter um acordo entre as operadoras, que representa 13 mil quilômetros essa iniciativa.
3: O ministro dos Transportes, Jorge Santoro, acredita que com a conectividade será possível reforçar a prevenção de acidentes, melhorar a logística e aumentar a segurança das cargas que transitam nas rodovias do país.
5: E isso vai gerar um mecanismo de segurança pública muito eficiente para a gente poder avançar no controle das nossas cargas pelo país.
3: Com conectividade, motoristas e passageiros também terão melhores condições de pedir ajuda em emergências, comunicar acidentes e acionar serviços de socorro como o SAMU e os bombeiros, além de facilitar a comunicação durante os deslocamentos. Reportagem Luana Karen.
2: Federal, em ação conjunta com vários órgãos, atua para combater os incêndios florestais no estado do Amazonas.
1: O Ministério da Justiça e Segurança Pública vai enviar até a semana que vem bombeiros da Força Nacional para reforçar a operação por conta dos efeitos do El Niño.
2: A Polícia Federal abriu investigação para apurar possível ação humana na origem dos incêndios.
6: Até 21 de outubro, o Ministério da Justiça e Segurança Pública vai enviar ao Amazonas 29 bombeiros e 9 viaturas para reforçar a equipe da Força Nacional de Segurança.